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6: Buenos dias e bem-vindo aqui à Rádio Comercial. Boa sexta-feira, seja a trabalhar ou de férias. Daqui a pouco falamos sobre a emissão especial que vai acontecer depois das 7 para já 40 minutos, sem pausas, a começar com...

Post Malone com Morgan Wallen aqui na Rádio Comercial. A melhor música sempre, em casa, no carro, em todo lado. Daqui a pouco falamos sobre a emissão especial que vai acontecer das nossas manhãs a partir das 7 da manhã, com um convidado também muito especial que tem uma novidade para contar, pronto, digamos assim. Há também Show Me The Money hoje, sexta-feira, com a nossa Vera Fernandes, que tem 20 mil euros em cartão para lhe oferecer. Boa sorte. Já a seguir, para já, a música nova da Mariana Pereira.

0: melhor música portuguesa do Pedro Santos, I Don't Know Me, aqui na Rádio Comercial, a melhor música, onde quer que esteja, em direto para todo o mundo, radiocomercial.pt. 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
0: Já a seguir na Rádio Comercial, Steven Sanchez.
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0: É a música nova do Vitor Clay com Joyce Alana, aqui na Rádio Comercial, chama-se Abalo Psicológico. 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Já a seguir, Somber.
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0: A música do Kiando Gho chama-se Heaven, aqui na Rádio Comercial. 2 minutos depois das 6 da manhã, bom dia.
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0: Chegámos finalmente a sexta-feira, hoje à Show Me The Money com a nossa Vera Fernandes e a partir das 7, emissão especial das manhãs da Comercial. Já lá vamos, a seguir o Harry Styles. Bom dia.

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0: É Colby Kelly aqui na Rádio Comercial, melhor música sempre, em casa, no carro, em todo lado. Daqui a pouco, a partir das 7, as manhãs da Comercial vão ser feitas a partir do Fórum Lisboa, com atuação do Tiago Bittencourt. Ele vai estar ao vivo, tem também novidades que vai contar aos ouvintes da Comercial, e não só, os ouvintes da Comercial podem entrar no Fórum Lisboa para ver as manhãs ao vivo e também a atuação do Tiago Bittencourt, a partir das 7. A seguir, o Ed Sheeran, Boa Viagem.
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0: Rosalía, vamos às primeiras notícias desta manhã de sexta-feira com o Paulo Rico. Bom dia, Paulo.
1: Bom dia, Ana. Portugal venceu a Croácia por 2-1 e está na próxima fase do Mundial de Futebol. 3 golos na segunda parte. A Croácia marcou logo a abrir esse segundo tempo. Cristiano Ronaldo empatou de penalti a meio da segunda parte, antes de ser substituído, já perto do fim. O gol da vitória foi de Gonçalo Ramos. Entrou e marcou.
2: Foi quase um golpe de instinto. Eu sei que neste tipo de momentos eu costumo aparecer, eu costumo marcar, costumo resolver os jogos. Eu gosto de me focar nisso, gosto de depositar a minha energia nisso e acho que mais uma vez demonstrei que estou cá para ajudar e para decidir jogos, que é o meu trabalho.
1: O golo de Gonçalo Ramos foi marcado aos 94 minutos. A Croácia ainda voltou a colocar a bola no fundo da baliza de Diogo Costa ao minuto 90+13, mas o lance foi invalidado pelo vídeo-árbitro. Portugal segue agora para a próxima fase. Nos oitavos de final, vai jogar com Espanha. Jogo marcado para segunda-feira às 8 da noite em Dallas. Espanha, que venceu a Áustria por 3-0 ontem, já esta sexta-feira. Terminou há pouco, a Suíça também segue em frente. Ganhou por 2-0 a Argélia. Espera agora pelo vencedor do jogo entre Colômbia e Gana. Hoje o destaque vai para o jogo de Cabo Verde com a Argentina, 11 da noite. Antes disso, Austrália e Egito. Faltam agora 3 jogos para terminar os 16 avos de final do Mundial. O incêndio em Vozela já chegou ao distrito de Aveiro e também já fez 7 feridos. O fogo deflagrou em Vozela, no distrito ainda de Viseu. Continua a afetar populações isoladas. Há pouco estavam cerca de 800 operacionais a combater este fogo com 3 frentes ativas. Portugal Continental continua em situação de alerta por causa do tempo quente. 12 distritos do litoral e do interior sul do país estão sob aviso vermelho até domingo à noite. Quase todo o território está mesmo em risco máximo ou então muito elevado de incêndio.
0: Obrigada, já vamos falar precisamente daqui a pouco da meteorologia para hoje. Obrigada, Paulo, e até já. Agora vamos ao trânsito. 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Cláudia Macedo.
3: Olá, bom dia.
0: Cá estamos outra vez.
3: É verdade.
0: Reunidas na nossa rádio.
3: É isso mesmo.
0: Olha, e a esta hora, diz-me, conta-me tudo, como é que estão as coisas.
3: Vamos começar pela notícia dos incêndios e precisamente pela zona de Vozela. Nesta altura não temos indicação de cortes de estradas, pelo menos na A25, por enquanto. O trânsito está a circular, mas convém ter essa atenção redobrada então, por causa da situação na zona de Vozela na sequência deste incêndio. Noutros pontos a esta hora o trânsito é reduzido ainda nas principais entradas de Lisboa, com exceção para a ponte 25 de Abril. Mesmo assim, nada de muito demorado, é apenas abrandamento entre a Almada e a zona do Pregal para chegar à Praça da Portagem. Nos acessos ao Porto, o cenário idêntico, pouco trânsito ainda pela Avenida AEP e pela A3, apenas alguma intensidade na ligação da Autoestrada do Norte para o tabuleiro da Ponte da Rábida.
0: Para quem precisar de informações de trânsito esta hora,
3: 820-2010 está disponível até às 8 da noite.
0: É nacional e grátis. Obrigada, Cláudia. Um beijinho arrojado. Beijo. E até já. 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Agora a grande questão, já sabemos a resposta, não é? A esta pergunta. 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Continuamos com um tempo muito quente. Quando eu digo muito quente, é mesmo muito quente. Céu praticamente limpo. O vento vai superar só um bocadinho mais intenso nas terras altas, o que não ajuda nada com os incêndios, não é? Como nós sabemos bem. Há uma pequena subida das temperaturas nas regiões do norte e do centro, que é muito acentuada. Esta subida é acentuada da mínima no litoral centro. Quanto às máximas, a cidade mais quente hoje vai ser Santarém, com 42 graus de máxima, mas há aqui algumas cidades que empatam nos 40. Leiria, Coimbra, Castelo Branco, Lisboa vai ficar pelos 39 graus, Faro 33, Évora 41. Esta é a previsão para hoje. 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E já a seguir, regresso à melhor música com os Black Eyed Peas. Ótima sexta-feira.

o Dermot Kennedy aqui na Rádio Comercial. We never make it. 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Refugee aqui na Rádio Comercial. Melhor música, sempre em casa, no carro, em todo lado. 14 minutos agora para as 7 da manhã. Já a seguir, o resumo das manhãs de ontem e depois emissão especial das manhãs de hoje.

0: Logo de Toronto estão previstas tempestades e por isso a semelhança, por exemplo, como aconteceu com a França, o mais provável é que o jogo não tenha 90 minutos, mas que seja uma maratona noite dentro. Um abraço e força.
1: Queres ver que chegamos e ainda está a dar o jogo?
2: Nós acordamos, começamos a fazer emissão e anunciamos a vitória. Mas no fundo não é melhor passar isto para sábado?
1: Sim, sim. Liga para lá.
2: Vou ligar para lá.
1: Que o país não pode.
2: Não podemos agora. Uma pessoa tem que trabalhar, tem que produzir.
1: Só que está neste horário, agora vão fazer os jogos à meia-noite.
2: Está
1: olha,
2: tudo
1: Vera, trata disso.
2: Eu trato.
1: Hoje não é por pontos, é eliminar. Mas ontem fui fazer o que nós queríamos que Portugal fizesse à Croácia, que é tirar os pontos.
3: Bravo.
1: Opa. Eu sei que é eliminar, mas eu tinha isto para dizer.
3: Não, então, é uma boa piada, não é?
2: E disseste o melhor momento.
3: Porque é relativo ao teu joelho e ao futebol.
1: Devo dizer o seguinte, grande choque para mim ontem.
3: Então?
1: Fui tirar os pontos. Então não é que o meu médico, que me operou, não nos ouve.
2: Não nos ouve. O quê?
1: Houve outra rádio.
2: Mas é do grupo.
1: Eu disse, doutor, não é do grupo.
2: Ai, Jesus,
1: eu disse,
2: senhor.
1: Doutor, quero o menisco de volta. Isso é no limite da negligência médica. Por amor de Deus.
3: Eu percebo, sabes porquê?
1: Porquê?
3: Porque o nosso programa é tão bom e gargalha-se tanto que se ele está a operar, começas a mexer. Percebes?
1: Ah, exato. Ah, okay.
3: Derivadas gargalhadas da qualidade deste programa.
1: Pois, qualidade é a palavra que me ocorre. Come on!
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1: 10 partes do corpo que costumam ser massajadas numa massagem.
3: Vem!
5: Ombros,
3: costas, músculos das pernas.
5: Pernas.
3: Os músculos, quais é que são?
5: Gêmeos.
3: E mais acima?
2: Onde acumulamos gordura?
5: Na barriga.
3: Não.
2: Não, mais embaixo.
3: Comemos o frango.
5: Na barriga,
2: nas
5: pernas, joelhos.
2: É a coxa.
6: Acabou de perder os restos do catering do casamento da Mariana Pinto, que entretanto já apanharam mais de um mês de calor.
1: 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Tudo a pensar no jogo. Portugal joga com a Croácia à meia-noite. A propósito disso, como mostrar que é Tuga sem dizer que é Tuga?
7: Deixa-me ver se eu entendi. Vamos ter um dia muito quente, vamos ter bola à noite, vamos ter 28 graus na rua. Pois não querem que um gajo se embele. Pois não querem.
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9: 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Tenho aqui, para terminar esta edição, mais uma edição da rubrica. Está bem, mas houve rebaldaria ou não?
1: Espera, que isso tem genérico.

0: a ideia disto é pessoas a dizerem as coisas mais ridículas que fizeram para irem para a cama com alguém. Este senhor diz: fingi gostar da astrologia, nunca mais, que aquilo foi de cansativo. Conseguiu ou não?
1: Eu acho que não.
2: Eu acho que houve.
3: Eu acho que houve também.
1: Eu acho que não faturou, acho porque ele ficou sem paciência.
2: Acho que houve enquanto olhavam para a ursa maior.
3: Sim, sim.
0: Ora bem,
3: ele sentiu um ascendente.
0: Conseguiu de facto ir para a cama com a ursa.
2: E a rebaldaria foi onde? Foi num quarto minguante.
3: Oh,
1: valha-me
3: Deus.
1: Até me assustei.
0: Vasco, eu estava à espera que tu dissesse: será que ele lhe mostrou o telescópio?
2: Não, porque está a ver. Isso é
1: muito
2: porco.
1: Porco.
4: Quero saber, está bem. 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
3: Fomos à internet buscar algumas opiniões que achámos que eram polémicas o suficientes para dar conversa. Bola de Berlim sem creme é melhor do que com creme. Tenho lá em casa quem defende esta teoria.
1: Eu não gosto.
2: Atenção, depende do creme. Porque hoje em dia já há muitas invenções.
3: Gente que diz que praia com água fria é melhor do que com água mais quente. É pá, por amor de Deus. Quem diz isto explica que é porque água quente não dá para refrescar. Epá, então vão para a Noruega.
1: Calma, Pedro.
2: Lá bem nos fiordes.
3: Olha agora, também aqui não... nos fiordes é que está fresquinho.
5: Ontem foi assim.
1: Ai, o que eu me ri com isto. Agora, a pergunta que se impõe é: alguém dormiu nesta equipa esta madrugada, Pedro Ribeiro?
3: Pois, Rosa, bom dia.
1: Olá, bom dia.
3: Não sei.
1: Difícil esta madrugada, não? Eu dormi tipo uma hora, só mesmo para... Sabes aquela power nap que é preciso antes, pois, da emissão?
3: Mas viste o jogo?
1: Claro, que nervos, já não tenho unhas neste momento, pois. Aquilo foi enervante.
3: Pois, exato, é porque foi... Aquilo foi de cinema, não é?
1: Ah, nunca mais acabava, o que era aquilo? Que prolongamento era aquele?
3: Acho que o Diogo Costa faz uma exibição de sonho na baliza, safou não sei quantos gols, depois demos a volta já depois da hora, e já depois da hora eles tiveram um gol anulado por um cabelo.
1: Foi incrível aquele jogo, foi mesmo, que nervos. Olha, e agora, a emissão super especial aí no Fórum Lisboa?
3: Super especial no Fórum Lisboa, há uma razão para estarmos aqui, que não vamos já dizer qual
1: não,
3: é.
1: Não podemos.
3: E há uma surpresa que o Tiago Tencour nos vai trazer ao longo da manhã. Para
1: boa
3: já,
1: emissão.
3: Ana, vai descansar.
1: Beijinhos.
3: Um beijinho.
1: Até
3: obrigado,
1: já.
3: Bom fim de semana.
1: Obrigada,
3: ficámos a 8 minutos das 7 da manhã. Ora bem, na música do meu tempo de hoje, vinha no caminho a pensar o que é apropriado para a situação que todos estamos a viver. Para já, o país está a acordar, mas com grande dificuldade. Há muita gente com certeza que vai chegar mais tarde ao trabalho hoje, há quem tenta até baldar-se, porque dá-me ideia, como dizia a Roja, que o jogo acabou há bocadinho. A verdade é que temos de ser fortes, e hoje, na música do meu tempo, a frase "dos fracos não reza a história, cantemos alta a nossa vitória". Os Heróis do Mar e a Brava Dança dos Heróis, em homenagem à Seleção Nacional, que está no Mundial de Futebol

0: 3 minutos para as 7 da manhã.
1: Nessa altura, foi 2016, eu vou a Berlim de costas.
0: Mas as pessoas não estranhavam que você andava de costas? Ninguém...
2: Já o
1: não, porque as pessoas viam-me de frente.
2: Tem só uma pergunta: se resultou e fomos campeões da Europa, porquê é que não faz o mesmo agora este ano?
1: É. É assim, ó Vasco, sim, é verdade. Tens razão. Mas a substituição é como a magia. Você não pode fazer duas vezes.
2: Ah! Então, só para acabar, Inácio, o que é que nós podemos, cada um em sua casa, o que é que cada um de nós pode fazer?
3: S.
1: Certo.

0: Rádio Comercial, bom dia, são 7 da manhã. Antes das notícias propriamente ditas, Paulo Rico, bom dia.
1: Bom dia.
0: Diz-me uma coisa, como é que estamos em termos de horas de sono?
1: Não sei se vou bater o recorde, mas foi 1 hora e 15 minutos.
2: Lindo. E tu, Pedro?
0: Zero.
2: Não,
0: ao contrário. Dormi, normal. Não vi o jogo.
2: Ah, como eu?
0: Não vi o jogo. Não vi o jogo porque fui muito responsável.
2: Mas vieste equipado.
0: Vim equipado e acordei mais cedo ainda do que é costume, no Xitex, para ir ver. Até tinha medo quando peguei no telefone.
2: Também eu.
0: Deixa ver.
2: Eu senti exatamente o mesmo.
0: E depois fui para a sala e fui ver o resumo. E só de ver o resumo já sofri. Porque aquilo foi de cinema. De cinema. Estivemos a perder, depois demos a volta, já depois da hora eles marcaram um gol que... Paulo, sim, aquilo sim. É anulado por um cabelo, não é?
1: É porque há um sensor na bola que mostra que houve ali um toque na cabeça do Matanovic.
0: Há um sensor na bola?
1: Que depois registra que a bola tem ali um toquezinho muito ao de leve no Matanovic e que acabou por beneficiar Portugal.
0: Graças a Deus que o rapaz não cortou o cabelo.
2: Sim, a bola que tu tens na tua sala
0: é essa bola?
2: Não tem sensor.
0: Não tem sensor.
2: Não.
0: Essa não sente nada.
2: Eu ontem palpeia e não senti esse
0: sensor. É uma bola sem sentimento. São 7:01, vamos para as notícias então?
2: Vamos lá então. Bom dia.
0: O essencial da informação na Rádio Comercial com o Paulo Rico. Paulo, bom dia.
1: Bom dia, começamos por aí. Portugal venceu a Croácia por 2-1, está assim na próxima fase do Mundial de Futebol. 3 golos todos na segunda parte. A Croácia marcou primeiro, logo a abrir o segundo tempo. Cristiano Ronaldo empatou de penalti a meio da segunda parte, antes de ser substituído já perto do fim. O gol da vitória foi de Gonçalo Ramos. Entrou e marcou.
3: Quem me conhece já sabe que nos últimos minutos, quando é preciso um gol, eu estou lá. Já não é a primeira, nem a segunda, nem a terceira vez. E sempre que precisarem de um gol nos últimos minutos, podem chamar o Gonçalo Ramos.
1: E o gol foi mesmo de Gonçalo Ramos, marcado aos 90+4. A Croácia ainda voltou a colocar a bola no fundo da baliza de Diogo Costa ao minuto 90+13. Golo, entretanto, invalidado. Portugal segue para a próxima fase, oitavos de final, segunda-feira, às 8 da noite, em Dallas, frente à Espanha. Espanha, que venceu a Áustria por 3-0. Já esta sexta-feira, há pouco, a Suíça ganhou por 2-0 a Argélia. Espera agora pelo vencedor do jogo entre Colômbia e Gana. Hoje, destaque ainda para o jogo de Cabo Verde. É com a Argentina às 11 da noite. Antes disso, Austrália e Egito. Faltam estes 3 jogos para terminarem os 16-avos de final do Mundial. O incêndio em Vozela já chegou ao distrito de Aveiro e já fez 7 feridos. O fogo deflagrou em Vozela, distrito de Viseu. Continua a afetar populações isoladas. Já causou pelo menos 7 feridos. Há pouco estavam cerca de 800 operacionais a combater este fogo que tinha 3 frentes ativas. E Portugal Continental continua em situação de alerta por causa do tempo quente. Ao todo são 12 distritos do litoral e do interior sul do país sob aviso vermelho até domingo à noite. Quase todo o território está em risco máximo e muito elevado de incêndio.
0: Muito bem, está visto o essencial da informação, que volta às 7:30. Paulo, obrigado, até já.
1: Até já.
0: Vamos para o trânsito numa oferta Quinto, com capa. O trânsito é com a Cláudia Macedo. Cláudia, bom dia.
4: Olá, bom dia.
0: Imagino que hoje muita gente vai chegar mais tarde.
4: É possível, sim.
0: Tiveste a ver o jogo, não?
4: Não, eu adormeci por volta das 10, acordei às 2 da manhã, à altura que o jogo terminou, com um alerta do telemóvel. Foi mesmo ali, um alerta do telemóvel, e pensei, vejo, não vejo.
0: Exato.
4: E era uma mensagem da Catarina Leite no nosso grupo a dizer: Portugal vence Croácia. E eu, virem para o lado.
0: Certo. Muito bem.
4: Portanto,
0: olha,
4: não estou aqui muito mal ainda, mesmo assim.
2: Ainda?
4: Sim.
0: Ainda.
2: Mas também é sexta, calma.
4: É isso. O pensamento é mesmo esse. Está a começar, Pedro e Vera, com o habitual desta hora na passagem por Queluz em direção à Amadora no IC19 de Sintra para Lisboa e com menos trânsito por agora na ligação à Ponte 25 de Abril, apenas algum abrandamento na ligação da Baixa de Almada. Pegando na notícia do Paulo Rico dos incêndios e na zona de Vozela, por enquanto não há notícia de estradas interditas e a circulação está a fazer-se, por enquanto, sem problemas também na A25. Uma vez mais chamo a atenção para que a atenção seja redobrada nesta zona de Vozela e, obviamente, em outros locais onde, infelizmente, estão a deflagrar incêndios. Quanto aos acessos à cidade do Porto, por agora apenas a ligação Bessa Leite Francos, com mais trânsito na via de cintura interna.
0: 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Quanto ao tempo depois de uma... É verdade, estava a dizer que dormi, de facto, mas com dificuldade, porque como não tenho ar-condicionado em casa, estava um bafo.
2: E vai continuar assim, Pedro.
0: Bom.
2: É melhor instalar mesmo.
0: Não, já tomei essa decisão, vou instalar ar-condicionado.
2: Mas instala hoje.
0: Hoje não vou ter.

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2: Portugal a chamar por ti.
3: Foi mesmo, no, foi mesmo.
2: Portugal estava ali. Acorda, Pedro, acorda.
3: Eu depois dormi, não é? Mas acordei mais cedo ainda do que é costume.
2: Sim, para ver
3: aquela
2: o resumo.
3: E fiquei, um bocado como a Cláudia estava a dizer há bocado. Peguei o telefone e pensei, vejo, não vejo.
2: Eu também senti o mesmo.
3: Vejo, não vejo. E depois vi assim só com o olho aberto e outro fechado.
2: Sim.
3: E fui aqui a uma aplicação que tem os jogos e depois à frente do país tem um quadradinho que diz Qualified. E eu estava a ver se esse quadradinho estava na Croácia ou estava em Portugal. Eu vou dizer, a alegria de estar em Portugal. Mas, yes! E depois fui para a sala a ver o resumo.
2: Pedro, a vida ganhou sentido.
3: Ah, sim, ganhou sentido. E eu só de ver o resumo já sofri. Pensei, ei, isto foi apertadíssimo.
2: Mas ainda bem, imagina que o jogo tinha sido uma seca, a malta tinha adormecido.
3: Isto foi cinema. E depois estava a ver aqui a chegada da seleção ao hotel em Toronto, ei, no Canadá, que é extraordinária. Está uma multidão de portugueses na rua e a equipa vai com o Cristiano Ronaldo à frente saudar as pessoas.
2: Sim, sim, sim.
3: Foi muito emocionante. Achei que tudo foi muito emocionante também por causa da circunstância do aniversário da morte do Diogo Jota, que, claro, foi há um ano. Foi 2-1, a camisola dele era 21. E houve toda
2: Estavam as pecinhas todas encaixadas e uma estrelinha lá em cima a puxar por
3: última,
2: nós.
3: O último gol que ele tinha marcado pela seleção foi contra a Croácia, e portanto havia ali um alinhamento cósmico.
2: Tinha de sair.
3: E depois foi de tudo, porque eles tiveram um gol anulado mesmo no fim, por um cabelo. O Paulo Rico já explicou que foi um sensor da bola que detectou um toque na cabeça do jogador da Croácia. Mas nós também tivemos um gol anulado do Ronaldo, que era um grande gol. Porque ele também estava fora de jogo.
2: Olha, ainda bem que eu não vi essa parte. Epa. Senão já estava estendida no chão. Entretanto, o meu Fernandinho, que é de Espanha, não é? Que é espanhol.
3: Ah, Portugal.
2: Pois. Recebi uma mensagem. Vera, bom dia. Está aí Portugal-Espanha.
3: Portugal-Espanha.
2: E eu pensei, bem, a minha casa vai arrebentar.
3: E acho que vai ser a horas normais. Não vai
2: ainda
3: ser,
2: pior.
3: Não vai ser.
2: Ainda pior. E ontem.
3: Mas é que é? Segunda à noite?
2: Nós ontem perguntávamos aos miúdos.
3: Às 8?
2: E se Portugal jogar com Espanha, vocês vão estar por quem? E eles muito tímidos.
3: Ah, os
2: por
3: filhos.
2: Portugal!
3: E a sério?
2: E depois o Kika ficou com pena do pai e disse, pronto, eu fico por Espanha para não ficar sozinho.
3: Pronto, é para ficar equilibrado lá em casa.
2: Não, mas eles são super portugueses.
3: 7 e 8, bom dia, viva Portugal!
2: Viva!
3: Para quem esteve a dormir, para quem esteve acordado até mais tarde e viu mesmo o jogo, algumas das pessoas que estão aqui no Fórum de Lisboa estão nessa situação, estão ali que não podem. E porquê é que estamos no Fórum de Lisboa? Já explicamos.
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0: Só há croatas com Broken Heart esta manhã. Estamos no Fórum Lisboa.
1: Já vamos explicar
0: porquê. Bom dia. Se quiser passar por cá, pode fazê-lo. Estávamos aqui a comentar as imagens inacreditáveis que estamos a ver nas redes sociais da quantidade de gente em Toronto, que de repente é uma cidade portuguesa, que esteve lá a apoiar a seleção.
1: Sim,
0: são avenidas cheias de gente.
2: Exatamente. Incrível.
0: É incrível.
2: Parece aquele desfile dos irlandeses, St. Patrick's.
0: Sim, do St. Patrick's.
2: Não é? Que só Nova Iorque são só irlandeses, mas ontem era só português em Toronto.
1: É que não se vê chão, não se vê chão. E quando tu falaste isso há bocado, nós não tínhamos noção da dimensão dessa multidão. Se puder passar pelas redes sociais, é mesmo muita gente. É mesmo...
0: E é muito emocionante porque é tipo, é mesmo um tuga em todo lado, não é?
1: Um tuga em todo lado.
2: Essa frase foi muito bem esgalhada.
0: Foi bem esgalhada.
2: Foi bem esgalhada.
0: Foi bem esgalhada.
1: Sim, sim.
0: Enfim, não, é na América, no sentido que é no continente americano.
2: Escala-te.
0: Mas é extraordinário. Imagino isto, para a cabeça dos jogadores. Deve ser incrível que é chegar a um país tão longe de casa e ver uma multidão daquelas na rua a encher uma avenida inteira em Toronto.
1: Sim, parece uma maratona.
0: De tal maneira que quando a seleção chegou ao hotel, depois da vitória no jogo, foi à varanda saudar as pessoas que estavam na rua, e eram de facto milhares de pessoas, são milhares de portugueses na rua. Pá, impressionante. E estávamos aqui a comentar que de facto foi cinema aquilo ontem, ontem, há bocadinho, foi cinema.
2: Foi espetacular, se valeu a pena ficar acordado, se me está a custar está, mas valeu a pena, valeu.
1: Olha, há pouco o Paulo Rico confessou que tinha dormido uma hora e quarto, e tu, Vasco?
2: Dormi 2 horas e pico, acho que não chegou às 3.
1: Eu nem tentei, porque eu se tentasse ver ia adormecer, portanto...
2: É que ainda por cima... Se Portugal tivesse começado mal, como começou os outros jogos, a dizer, pá, não vale a pena, vou dormir. Mas foi a melhor primeira parte deste nosso Mundial. Jogámos muito bem à bola na primeira parte e merecíamos estar a ganhar 1 ou 2 ao intervalo. Merecíamos mesmo.
0: Mas nós começámos a perder, não foi?
2: Mas depois, na segunda parte, os croatas começaram muito bem, perceberam o que é que estava errado. O selecionador, e muito bem, mexeu as tropas. Começámos a perder, mas depois demos a volta e aquele sensor da bola salvou-nos com uma pinta inacreditável.
0: Foi incrível.
2: Se ainda não viu, tem que ver. Porque
0: tem que ver.
2: Há um lance que é decidido por um toque de um croata que não se vê. Só que a bola tem um sensor.
0: E o sensor abençoado.
2: E acusou, e então, como a bola tocou no croata, o outro jogador croata estava fora de jogo.
1: Já viram como as coisas evoluíram? Qualquer dia a bola decide tudo.
0: Desculpa. E o Diogo Costa faz um jogo inacreditável.
2: Até agora o melhor guarda-redes do Mundial.
0: Pá, tem uma defesa junto ao poste.
2: Sim. A bola parece que só vai ao poste, mas depois percebes a repetição que ele defendeu.
0: Aquilo é um golo.
1: Malta, onde é que eu vejo o resumo agora? O resumo, agora.
0: Basta pegar no telefone. Acho que basta.
1: Sim, mas não está aqui o resumo à mão. Não está.
0: Eu vi na
2: Mais a YouTube.
0: YouTube.
2: Mais a YouTube.
0: Eu vi no site da FIFA, por acaso, hoje de manhã.
1: Okay.
0: E depois fui para a sala ver o resumo na televisão.
2: Com o som muito baixinho.
0: E andei para trás para ver o momento do golo e para ver o momento do anúncio de que o golo da Croácia tinha sido anulado.
1: Sim.
0: Estive ali, mas baixinho. Sim,
1: claro, a sofrer, em silêncio
0: para
1: e em pé.
0: Não acordar ninguém. Que épica vitória. E, portanto, segunda-feira, 8 da noite, é contra a Espanha.
2: A minha mulher não viu, então hoje acordei, tomei banho e quando saí da casa de banho, já de banho tomada, ela estava acordada. E eu disse assim baixinho, nós temos muita sorte. E ela, pois temos a nossa família linda, não?
0: Exato, muito bem. São 7h20.

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0: Emissão especial da Rádio Comercial a partir do Fórum Lisboa. Já vamos explicar porquê. Tem a ver com os 25 anos de carreira do Tiago Bittencourt e também com uma surpresa que ele vai anunciar aqui.
1: Temos novidades. Aliás, ele tem novidades.
0: Mais daqui a pouco. Agora, o trânsito com a Benecar.
1: Hoje não há trânsito, hoje é feriado.
2: Era bom.
0: Há muita gente que vai chegar mais tarde, de facto.
1: Ou não vai chegar.
0: O que é que se passa?
2: Há mais trânsito a esta hora na ligação Freixo a Rábida, na via de cintura interna, mas só na passagem pelo Mercado Abastecedor em direção ao Nodo A3. Também maior intensidade Maia-Porto na saída para a Estrada da Circunvalação e no início da Avenida AEP, na ligação da Ponte de Leça para a Rotunda AEP. E do lado da Rábida, algum trânsito na parte final da Autoestrada do Norte em direção ao Tabuleiro da Ponte. Também para chegar à Ponte 25 de Abril em Lisboa, abrandamento a partir da Baixa de Almada com aumento de intensidade na Autoestrada de Cascais, junto ao estádio, acesso ao viaduto de Amoreiras e no IC19, mantém-se entre Queluz e Amador e agora na chegada ao nó de Pinamanique.
0: 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Passa um minuto das 7:30.
1: Olá, bom dia, bom fim de semana. Está cada vez mais frio, vai chover, vai estar péssimo. É mesmo o oposto disto que eu lhe acabei de dizer. Hoje, céu limpo, vento forte nas terras altas, o sol vai brilhar forte e as temperaturas hoje voltam a subir no norte e centro do país. Em relação ao fim de semana, o céu vai continuar limpo, o vento vai continuar intenso nas terras altas e também muito calor. As máximas podem ainda assim descer um bocadinho no norte do país. Vamos ouvir as máximas para hoje.
3: Se quer fresquinho, então o conselho aqui da malta é meta-se no avião e vá para os Açores. Porque em Ponta Delgada, a máxima é 23. Não é mau. Gosto de fresquinho, 23. Agora, Funchal, 29. Aqui em Portugal Continental, Aveiro, 30. Faro, 33. Guarda, 34. Viana do Castelo, 35. Bragança e Viseu, 36. Vila Real e Porto, 37. Setúbal, 38. Porto Alegre e Lisboa, 39. Nos 40, Coimbra, Leiria, Castelo Branco e Beja. E acima dos 40, Braga e Évora, nos 41. E Santarém, 42.
0: Rádio Comercial, bom dia. Vamos avançar para as notícias. Com um dos sobreviventes da noite longa do futebol, o Paulo Rico.
1: Muita
0: Paulo.
1: Força.
0: Bom dia.
4: Bom dia. Portugal venceu a Croácia por 2-1, está na próxima fase do Mundial de Futebol. A Croácia marcou primeiro ontem, já na segunda parte. Ronaldo empatou de penalti e Gonçalo Ramos marcou nos descontos. Portugal segue assim para a próxima fase, vai jogar com Espanha na próxima segunda-feira às 8 da noite. O incêndio em Vozela já chegou ao distrito de Aveiro, fez 7 feridos. O fogo flagrou em Vozela, distrito de Viseu, continua a afetar populações isoladas e já fez 7 feridos. Há pouco estavam quase 900 operacionais no terreno. Portugal Continental continua em situação de alerta por causa do tempo quente. 12 distritos do litoral e do interior sul do país estão sob aviso vermelho. Até ao próximo domingo à noite.
0: O essencial da informação volta às 8.
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17: Deixa-me ver se eu entendi. Vamos ter um dia muito quente, vamos ter bola à noite, vamos ter 28 graus na rua. 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

0: Rádio Comercial, bom dia, estamos no Fórum Lisboa, onde estão a chegar ouvintes, obrigado pela visita. E está toda a gente a falar do mesmo, do jogo.
1: Portugal!
0: As imagens sucedem-se nas redes sociais também, a incrível multidão de portugueses que encheu as avenidas em Toronto. Vi um comentário há bocado a dizer, nunca vi isto, esta multidão em Portugal. Mas são milhares e milhares de pessoas, mas também já vi imagens dos aliados e imagens do Terreiro do Paço.
2: Pinha.
0: Havia gente acordada muito tarde.
1: Sim, eu achei graça porque há pouco o Vasco nas imagens só via pessoas e não via o ecrã. E por momentos achámos que não havia ecrã e que as pessoas foram lá com fones para ouvir a rádio.
0: Pá, isso era lindo, ir para o Terreiro do Paço, milhares de pessoas encherem o Terreiro do Paço para ouvir o relato.
1: É
0: pá,
1: isso. Não, imagina.
0: Era espetacular. Falar em relato, até estávamos a ver aqui imagens do rapaz da TSF que está a relatar o
1: todo emocionado, pá, tão querido.
0: A emoção dele. E eu pensar, é pá, isto é de facto uma ocasião que não é só os jogadores. Não são só os jogadores que se vão lembrar para sempre. As pessoas que estão ligadas, seja de que maneira for, é o António Botelho, da TSF, seja de que maneira for, ao futebol, nunca mais vão esquecer. Há um testemunho de um fotógrafo que também está no estádio, que está muito emocionado com tudo aquilo. E de facto foi, não é só ganhar, é a maneira como ganhas, o dramatismo do jogo.
2: E é uma coisa incrível, que é sentir Portugal tão longe de Portugal.
0: Sim, sim.
2: Fisicamente estás longe do teu país, mas
1: é verdade,
2: depois,
1: é verdade.
2: Mas depois percebes que há muito mais gente ali como tu, pessoas a chorar, pessoas que sofreram. E Portugal ganhou. E no final das contas Portugal ganhou.
0: Os imigrantes portugueses que encheram aquelas avenidas lá em Toronto, claro que há muita gente que veio de cá, mas há muita gente que trabalha lá.
1: Claro.
0: Imagine o orgulho hoje a chegar ao trabalho.
1: Não, é uma alegria que não dá para descrever.
2: Até digo uma coisa, a emoção, sabes, de quem? De Nelly Furtado.
0: Sim, sim, sim.
2: A Nelly Furtado,
1: é tão
2: que de repente
1: querida.
2: Está no Canadá desde miúda e vê Portugal a jogar no Canadá, ela lá estava com o seu boné de Portugal, pá, espetacular. Nós temos Nelly Furtado, Espanha, Rosalía também a vibrar,
1: sim,
2: com a Espanha.
1: Sim, a Rosalía, Penélope Cruz.
0: Sim, havia mesmo.
1: E o Javier Bardem.
0: Uma parada de...
1: Não, a Rosalía com o cascol na cabeça, estava doida.
0: A Espanha fez um treino, não é?
1: Ai, Jesus.
0: Fizeram um treino.
1: Segunda-feira.
2: No final, o selecionador austríaco a dizer: perdemos contra, se calhar, os próximos campeões do mundo, que jogam bastante bem à bola.
1: Calma.
2: Calma, que agora temos.
1: Calma.
0: Os franceses também não jogam mal, hein?
2: Epá, sim.
0: Os franceses também não jogam mal.
2: Mas atenção, a nossa primeira parte ontem foi muito boa.
0: Foi boa.
2: Foi muito boa.
1: E depois relaxámos.
2: Não, depois da segunda parte, os croatas entraram de outra maneira e foi mais taco a taco. Mas a primeira parte, devíamos ter acabado a primeira parte a ganhar pelo menos 2-0.
1: Olha, vamos mandar um beijinho muito especial para todos os ouvintes que não viram o jogo e esta manhã agarraram no telefone com muito cuidado.
0: Como nós, eu quando acordei, peguei no telefone a medo, deixa ver.
1: Aconteceu-me o mesmo, Pedro.
0: Deixa ver.
1: Olha, e a Mariana? A Mariana é a pior pessoa do mundo.
0: São.
1: Ela disse ao marido que tínhamos perdido.
2: Não, tinha sido goleados.
1: Ah, goleados.
0: Não é só perder.
2: 6-0. Sim.
0: E ele?
2: Ele morreu.
1: Exato, ele ainda deve estar a recuperar. Anda cá, Mariana.
0: Aguentaste isso muito tempo?
3: Eu aguentei imenso tempo. Eu estava na casa de banho a magicar esta minha ideia enquanto ele estava a dormir.
2: Há coisas tão mais difíceis de fazer na casa de banho, Mariana.
3: Ele acordou, tu és horrível. E eu disse, olha, queres saber
0: o que é que aconteceu?
3: E ele diz lá, e eu, olha, perdemos. E ele, oh! E olha, ainda bem que dormi, porque nós não vimos.
0: Exato.
3: Estivemos a dormir. E eu, olha, mas não, mas foi goleada, foi humilhante.
0: Aí, coitado, não se faz isso.
3: Ele assim, o quê? Então, mas 4-0, 3-0, e eu 6-0.
0: Levámos 6-0.
3: E ele aí acordou, saltou da cama, 6-0.
0: Coitado do Bernardo.
3: E eu assim, não, estou a brincar, ganhámos.
1: Ai, que horror. És horrível, Mariana.
0: Maldade, que maldade.
1: Ele ainda deve estar a recuperar disso.
2: Bernardo, olha, foi com esta que tu casaste. Pá.
1: Pois.
2: Olha. Ainda no outro dia.
1: Sim, agora vai ser sempre assim, que ela antes do casamento não fazia isso.
0: Agora ele nunca mais te vai perguntar. Vai acordar e vai ele ao telefone.
1: Exato.
0: Não, deixa-me ir ver.

0: Inácio é como o Cristiano Ronaldo, é de mundo.
1: Olha, eu adorei.
0: Tu viste?
1: Eu assisti.
0: Foi como se fosse uma coisa.
1: Gostei muito, Pedro. Às vezes gosto mais ou menos. Agora gostei muito.
0: O quê? 13 minutos para as 8. Bom dia. Vera, as previsões apontam para temperaturas elevadas nos próximos dias.
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0: Muito bem, 11 minutos para as 8 da manhã. Bom dia, viva
1: Portugal! Bom dia,
0: Portugal.
1: Viva!
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18: 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Mas a substituição é como a magia. Você não pode fazer duas vezes.
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18: Sei lá.

0: facto, o Tuga em todo lado, já falámos disso, mas para quem acordou só mais tarde, porque esteve a ver o jogo, são impressionantes as imagens do apoio de portugueses na cidade de Toronto, no Canadá, à volta da seleção nacional. São imagens.
1: As avenidas completamente preenchidas.
0: Milhares de pessoas.
1: Parece uma maratona.
0: Espetacular. Grande, grande demonstração de apoio à seleção.
1: Um Tuga em todo lado.
0: É mesmo um Tuga em todo lado. Bem sacada esta frase.
2: É bem sacada.
0: Tu viste?
2: É obrigado. Agora, próximo jogo em Dallas. Alves Barrota, malta. Alves Barrota em Dallas.
1: Querem ir lá a casa?
0: A Portugal-Espanha. Portugal-Espanha. Estava aqui a pensar. Olha, estavas a dizer. Isto, audiências de televisão, vou dizer uma coisa.
2: Vai ser
0: o programa mais visto sempre da televisão.
1: Vai ser épico.
2: Segunda-feira, 8 da noite.
0: Ainda por cima é uma hora porreiríssima. Está toda a gente.
2: Porquê? Porque a seguir dá o Joker.
0: Sim, sim.
1: Claro.
0: As pessoas veem Portugal vai mais como. Ver Portugal é um meio para atingir.
1: É a rampa de lançamento, é os escorrega.
2: Por isso é que a RTP está a dizer. Por acaso nem sei se é na RTP. Era bom que fosse. O Joker a seguir ia arrebentar com a audiência também.
0: Caso não sei qual é o canal que vai ter a sorte de transmitir isto em sinal aberto. Mas se for a RTP, acho que no mínimo era o Ronaldo marcava um golo e dizia para a câmara: calma, já a seguir o Joker.
2: É pá, sim.
1: Bem.
0: É o mínimo.
2: É pá.
0: E aparecias tu atrás a dizer sim, e depois seguia aí. É pá, vou-te dizer. As pessoas não pensam em coisas.
1: Vamos fazer isto com inteligência artificial.
0: Por amor de Deus.
2: Deixa-me aqui a aplicação da minha operadora.
0: Enquanto vais
2: para ver quem canal é que dá.
0: Em canal é que dá, fica a indicação de que nós estamos no Fórum Lisboa. Há boas razões para estarmos aqui no Fórum Lisboa, onde o jovem Vasco Palmeirim vinha ver-me, não apenas cinema e concertos.
2: Eu disse uma coisa e vocês ficaram chocados.
0: Sim.
2: Há muitos anos, mas há muitos anos, portanto eu era miúdo, havia uma coisa anual que era aqui, que se chamava A Noite dos Publidevoradores. É uma coisa simples de dizer, como já perceberam, não é? Então o que é que era isto da Noite dos Publidevoradores? Era uma sessão noturna, começava tipo às 9 às 10 da noite, e até às 3, 4 da manhã só dava anúncios. Mas anúncios do mundo inteiro, e eram muitos giros, anúncios dos Estados Unidos, de
1: eram
2: França.
1: Eram os melhores.
2: Pá, mas eram anúncios mesmo.
0: As pessoas pegavam bilhete para viver anúncios?
2: Não pagavas bilhete, era de borda. Okay, okay. Então as portas abriam, e o fórum, na altura acho que não era
0: isto fórum.
2: Isto é um fórum. Na altura era o Cinema Roma, e isto ficava à pinha com malta, pá, que trazia pipocas, não sei o quê, na altura não havia telemóveis aí.
0: Para ver anúncios.
2: Para ver anúncios.
0: Mas havia tipo alguém a falar sobre os anúncios?
2: Eu acho que era por blocos.
0: Ah, ok.
2: Alguém entrava e dizia, agora anúncios, de... imagina, pronto,
0: agrupados agora
2: eletrodomésticos, mas okay, automóveis. Okay. Pá, e a malta adorava aquilo, e era portas abertas, quando quisesse, estavas farto, podias sair. Pá, e era muito, muito engraçado. Chamava-se A Noite dos Publidevoradores.
0: E havia um programa na televisão que era feito pelo Zé Nuno Martins, que era só sobre anúncios.
2: Exatamente.
0: Que se chamava...
1: Ai, eu não me lembro. Eu agora é que vejo anúncios. Antes não via.
0: Nós não temos aqui o WhatsApp da rádio. Nós estamos no Fórum de Lisboa, senão os ouvintes ajudavam. Era um programa do Zé Nuno Martins.
1: Eles que gritem.
0: Sobre publicidade. E um dia passou lá um anúncio que eu adorava. Passa... É publicidade, portanto posso... Era ao Volkswagen Golf. É, aparecia um tipo a sair do casino, assim meio já tarde na noite, e ele dizia: este é o homem que aposta tudo no vermelho e sai preto. Este é o homem que... E tudo, aconteceu coisas só
1: sim, mais. Sim.
0: Este é o homem que foi deixado pela mulher. Este é o homem que não sei o quê. Mas depois ele ia andando, saía do casino, ficava ao pé do carro, entrava no carro, mas ele tem... um Volkswagen Golf.
1: Que bom.
0: Bomba!
2: É pinta, não é?
0: Vai buscar a ganda pinta. Não sei se isso compensava depois todos os desgostos da vida.
1: Claro, claro.
0: Mas que era um grande anúncio, era.
2: Olha, e foi nessa noite dos publidevoradores que viu o anúncio. Os Estados Unidos têm regras diferentes no que toca à publicidade.
0: Ah, então, podem fazer
1: comparar Mercedes com BMW, por exemplo.
2: E então, nunca me esqueci de um anúncio do miúdo que quer uma determinada marca de refrigerante, a ver, e vai à máquina e pede outra.
1: Uhum.
2: E a outra sai. Ele mete-a no chão, mete-se em cima da lata para chegar ao botão para criar a outra.
1: Isso é lindo.
2: Ah, nunca me esqueci desse anúncio.
1: É. Mas isso
2: também
1: é
2: vi na noite dos publidevoradores.
0: Chamava-se Mil Imagens.
2: E era Zé Nuno Martins. Que depois, nesse registro, apresentou o Chuva de Estrelas.
1: O quê?
2: Ah, pois.
1: Eu só me lembro da Catarina Furtado.
2: Quando sai Catarina Furtado, antes de Babá...
1: Ela saiu.
0: Ela saiu, estava aqui agora.
1: Sabes que eu apaguei isso da minha cabeça.
2: Sabes que houve chuva de estrelas sem Catarina Furtado.
0: Houve mini chuva de estrelas.
1: O meu cérebro apagou essa parte que eu não aceito.
2: Mini chuva de estrelas.
1: Não aceito.
2: Era Margarida Reis.
1: Okay.
2: Todos juntos.
0: Sim, sim, sim.
2: Mas os adultos começa com Catarina Furtado, não é? Que a dada altura sai, não é?
1: Uhum.
2: E depois há a Bárbara Guimarães. Mas entre Catarina Furtado e Bárbara Guimarães...
1: Ah, da Bárbara lembro-me.
2: Como era complicado arranjar uma substituição para Catarina Furtado, não é? Quem é que arranjam? Zé Nuno Martins. Porque em termos de sensualidade estava lá perto.
0: Sim, sim. E disse o quê? Mil imagens. Bom, 8 horas, 1 minuto.
2: canal que dá o Portugal.
1: Ele está a dormir em pé, se calhar não sabe.
2: Oh Paulo, sabes?
1: RTP. Amanhã se calhar já te diz.
0: Qual é o canal?
3: RTP. Não fui eu que disse, foi a Tecas que está aqui ao meu lado que avisou.
0: Sim.
2: Ai, a Tecas.
0: Oh, Tecas, tu se quiseres, tu podes entrar, estás aí.
1: A Tecas também não dormiu.
0: A Tecas, tu viste o jogo?
3: Eu respondo por ela, viu? Sim, senhor. Só que ela não consegue falar agora porque está a dormir.
1: Ela deve estar.
3: Ela vem aí.
0: Aí está.
4: Eu vi o jogo, Vivi.
0: E a voz da Tecas, é pá, que difícil.
2: É pá, Tecas, estás bem?
1: Não, olha, queres ir a casa um bocadinho?
0: Está muito difícil.
4: Pois, então, dava-me jeito, mas estou bem aqui, obrigada.
1: Dorme para aí, vai.
4: Há aqui um sofá na produção que já aproveitei um bocadinho.
2: Mas ela está a assegurar que tudo corre bem no estúdio enquanto estamos aqui, é?
0: Sim, enquanto está a dormir.
1: Ai, que...
0: tem um olho aberto ou fechado?
1: Estamos mesmo seguros.
0: Estás aí?
1: Ela está naquele registro em que está a tentar ser simpática.
0: Não.
1: Vou fazer muita força.
0: Não, mas é que vai acontecer. Depois vão dizer durante o dia: olha, tu falaste nas manhãs. E ela: não.
4: Não. Eu? Não. Eu estava a dormir nessa altura.
0: Foi um sonho estranho apenas.
2: Mas tiveste a ver o jogo, foi até ao fim?
4: Estive. E os comentários a seguir, e ainda quase que vi o jogo seguinte, só com o medo de não acordar hoje.
0: Ah, é verdade, houve um jogo seguinte.
4: Pois, que não.
0: Ah, pois
3: ganhou,
0: foi.
3: Ganhou a Suíça 2-0.
0: Ganhou a Suíça 2-0.
1: Oh, Tecas, mas tu chegaste a dormir?
4: Pouco.
1: Tipo o quê? Menos que o Paulo Rico?
4: Quantas horas dormiste?
3: Dormi 1 hora e 1/4.
4: Ah, não, dormi um bocadinho mais. Pronto.
1: Uma hora e meia.
0: Não, dormiu ali entre as 7:30 e agora.
2: Nós falamos como se fosse.
0: Espera aí, que isto agora foi para lá.
2: Alteravas a ordem, Pedro.
0: Não, não é por aí.
1: Fugiu. A trilha fugiu, Pedro.
0: A trilha fugiu. E ninguém lhe bateu. Bom, vamos embora. Eis aqui o essencial da informação, a edição é do Paulo Rico. Paulo, bom dia.
3: Bom dia, começamos então com esse jogo desta madrugada. Portugal venceu a Croácia por 2-1, está assim na próxima fase do Mundial de Futebol e vai encontrar Espanha. Os golos foram todos na segunda parte, primeiro marcou a Croácia, Ronaldo empatou de penalti a meio do segundo tempo, antes de ser substituído já perto do fim. O gol da vitória foi de Gonçalo Ramos, que entrou e marcou. A Croácia ainda voltou a colocar a bola no fundo da baliza de Diogo Costa, mas foi invalidado pelo VAR. Uma vitória com sentimento especial, explica o selecionador Roberto Martínez.
5: Passamos aos oitavos de final, o dia de o ano onde honramos o Diogo Jota e o André, também o pai de Ricky Carvalho, e jogar contra a Croácia, que é a equipa onde o Diogo Jota marcou o último gol pela seleção, e 2-1, que é o 21 do Diogo Jota. Então, muitos sinais, mas acho que merecemos a vitória.
3: Portugal segue para a próxima fase, oitavos de final, jogo com Espanha em Dallas, segunda-feira às 20h. Espanha, que venceu a Áustria por 3-0. Já na última madrugada, a Suíça também venceu, ganhou por 2-0 à Argélia. Espera agora pelo vencedor do jogo entre Colômbia e Gana, da próxima madrugada. Hoje, destaque ainda para o jogo de Cabo Verde. Vai ser às 23h, frente à Argentina. Antes disso, há um Austrália e Egito. São os três jogos que faltam para terminarem os 16avos de final deste Mundial. O incêndio em Vozela já chegou à Águeda, distrito de Aveiro. Em declarações à Comercial, há minutos, a Proteção Civil fala de muito difícil no combate às chamas, de um fogo muito difícil no combate às chamas. Há ainda casas em risco, 4 pessoas sofreram ferimentos. A linha ferroviária do Voga está cortada entre Mourisca do Voga e Águeda por causa deste incêndio. Há pouco estavam quase 900 operacionais a combater este fogo com 3 frentes. Quase todo o território está hoje, o território de Portugal Continental, bem visto, está em risco máximo ou muito elevado de incêndio.
0: Já vamos à previsão do estado do tempo, que sublinha justamente essas condições para incêndios, hoje ainda mais quente do que ontem. 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Cláudia, bom dia de novo, o que é que se passa?
6: Olá, bom dia. Nesta altura, com o trânsito sujeito a abrandamento nos acessos à cidade do Porto, mais compacto no início da Avenida AEP, acesso da A28 a partir da Ponte Plessa em direção à Rotunda, A3 na ligação entre a A4 e a saída para a Estrada da Circunvalação, e já com abrandamento também na chegada ao Porto, VCI, Freixo Rábida, passagem pelas Antas em direção ao Nodo A3, sentido inverso entre Bessa Leite e Francos. Numa manhã de sexta-feira com pouco trânsito nos principais acessos a Lisboa, para já a Baixa de Almada com abrandamento em direção às portagens da Ponte 25 de Abril, final da A5, acesso ao Viaduto Tamoreiras, e também final do IC19 na chegada ao nó de Pinamanique.
0: Muito bem, está visto o trânsito, é uma oferta Quinto, o renting que acompanha o seu dia-a-dia. Quanto ao trânsito, estamos conversados.
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21: Então, ponto 36 desta reunião, se analisarmos... Alberto, onde vai? A reunião ainda não acabou.
22: Pois, nem eu. Estou a montar um barco de piratas e ainda me faltam 200 peças. 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

0: Este ouvinte está a dizer: bom dia, eu estava a cortar as unhas quando o Ronaldo marcou. Onde é que eu vou arranjar mais unhas até domingo?
1: É fácil, família e amigos.
0: Exato.
1: É, não cortam as unhas, é deixá-las crescer até esse dia e vai tudo para casa deste ouvinte. E o ouvinte passará uma hora e meia em serviço de manicure e pedicure.
0: Sim.
1: Portanto, que nojo, não, em nome de Portugal, vamos a isso.

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0: depois de ontem, continuamos a acreditar e se calhar ainda mais que
1: Portugal.
0: Vamos fazer o que ainda não foi
1: feito.
0: Acho que só vi o resumo para aí 20 vezes do jogo.
1: Tu não fazes mais nada.
0: Estou à procura de detalhes. Acho que ainda não falámos de um incrível remate do Rafael Leão.
2: À trave,
0: que é um remate espetacular. E estas defesas do Diogo Costa, minha Nossa Senhora, que jogo que o guarda-redes do Fogo do Porto faz. Aquela defesa à bola que vai rente ao poste, a bola vai entrar junto ao poste e ele vai buscá-la, é extraordinário. E a quantidade de vezes que a bola entra nas balizas e que não vale também.
2: O engraçado da seleção é eu contar o número de vezes que durante a minha vida já insultei Diogo Costa e agora adoro-o.
1: Exato. Pede desculpa.
0: Pá, extraordinário.
2: É um grande guarda-redes.
0: É um guarda-redes.
2: O miúdo é muito, muito bom.
0: É um guarda-redes extraordinário.
1: Eu estava aqui a perguntar-vos porquê que o Cristiano Ronaldo joga sempre de manga comprida.
0: Não há uma explicação.
1: Será que é para conservar ali a temperatura?
0: Não,
1: na minha cabeça ele põe um gel fresco e aquilo fica fresquinho até
0: ao fim. Se diz depois de uma certa idade é preciso um casaquinho para agasalhar.
1: Achas que é o casaquinho dele?
0: Com certeza é o casaquinho dele.
1: Tá bem.
0: Cristiano Ronaldo, que saiu a dada altura do jogo.
2: Teve que ser porque Portugal estava completamente partido. Tínhamos o Gonçalo Ramos e o Ronaldo lá na frente, depois não tínhamos meio campo. E era uma passadeira vermelha para os
0: rapazes. O golo, diz lá tu, Vasco, que eu e a Vera nós não vimos o jogo, foi aos 90 e tal já, não é?
2: O do Gonçalo Ramos?
0: Sim.
2: Sim.
0: Já é. E tu na altura pensas, pronto, isto está feito.
2: Não, primeiro é por causa das pausas de hidratação e do golo anulado, portanto, 10 minutos de desconto. E tu pensas, pá, 10 minutos é muito tempo, muita coisa vai acontecer. Depois tu marcas aos 3 de desconto e pensas, está ganho.
0: Pronto, está feito.
2: Mas algo diz assim, pá, nós somos portugueses e muita coisa pode acontecer em 7 minutos.
0: De facto.
2: E o árbitro depois esticou até aos 12, 13. E, portanto, aquele gol.
0: Pois, porque a Croácia marca para lá...
2: Muito além dos 10.
0: Ou seja, é desconto em cima de desconto, não é?
2: Portanto, os jogadores já tipo, acaba o jogo.
1: É que é sofrer até ao fim, não
2: só
1: é?
2: Só que como marcaste aos 3 de desconto, ele teve, e houve os festejos todos, ele depois teve que descontar também os festejos.
0: E tu apercebeste quando foi o gol anulado à Croácia que aquilo era fora de jogo?
2: Logo. Eu disse logo, está offside, senhor. Está offside. Não, dá para perceber que há ali uma jogada. Aliás, eu vi o jogo na Sport TV e assim que é golo, o que se diz é esperança no fora de jogo.
0: Esperança,
2: pode ser que.
0: Isto é o novo futebol.
2: Pode ser que. E depois a bola vem do Renato Veiga e tu pensas, ele está fora de jogo, mas a bola vem da cabeça do Renato Veiga. Mas está a demorar muito tempo a decisão. Porquê que está a demorar tanto tempo? Espera aí, porque antes do Renato Veiga a bola roça muito ao de leve num croata.
0: E há um sensor que comprova isso.
2: As bolas deste Mundial têm um sensor.
0: Abençoada tecnologia.
2: Ao mínimo toque, há um sensorzinho que diz.
0: E aparece lá o sinal de que a bola toca no jogador da
2: Croácia. Eu tirei uma fotografia ao sensor.
0: Claro.
2: Eu vou tatuar o sensor.
0: Não vai alguém dizer, não, tenho aqui a prova ao nível do sensor.
1: E onde é que vais tatuar o sensor?
2: Nas costas.
0: Não vais tatuar, vais pintar. Por falar em pintar, repara bem nesta ligação.
1: Que grande ligação, Pedro.
0: Não é?
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0: 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Jogamos 10 a 0 daqui a pouco.
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0: Um bocadinho mais tarde do que é costume, mas vamos jogar ao 10 a 0, uma oferta Banco Maior Europa e IPC Componente. 10! 10
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0: Quem está no estúdio, inclusivamente a tratar das ligações para os concorrentes do 10 a 0, neste caso para a concorrente, é a nossa Tecas, que esteve a ver o jogo. Então mandou-nos para cá uma mensagem, nós estamos no Fórum Lisboa, a dizer que quem vai jogar é a Helena Silva, cozinheira, bacalhau.
1: Braga.
2: E nós achamos, mas há uma terra chamada bacalhau aqui perto de Braga.
1: Ou cozinha só bacalhau?
0: Não sei.
2: Atenção, em Braga faz-se um belíssimo bacalhau.
1: Verdade.
2: O bacalhau à Braga é espetacular.
0: Helena, bom dia.
2: Olá, Helena.
19: Olá, bom dia a todos.
1: Bom dia. Bom dia.
2: Helena, esteve a ver o jogo ou não?
19: Eu dormi um bocadinho antes para depois ver o jogo. Eu não vi o início do jogo, mas vi o jogo depois até ao fim.
0: Ah, foi há bocadinho, portanto.
1: E voltou a dormir. Bocadinho.
0: E quando a Croácia marcou aquele golo 2-2, o que é que ficou à espera do fora de jogo também, cheia de esperança, ou pensou, pronto, agora vamos para os penaltis?
19: Pensei mesmo que chegaríamos aos penaltis.
0: Quer dizer, na seguida ainda havia prolongamento, não é?
2: Assim havia prolongamento.
19: Sim, quer dizer,
0: já foi quase prolongamento, foi aos 13 minutos depois dos 90. Meu Deus, mas foi uma jornada inesquecível de futebol, não foi?
19: Foi muito. O coração sofre.
0: Viu em casa? Viu sozinha?
19: Vi em casa, vi sozinha.
0: Ai, é sofrer ali sozinha. E é cozinheira?
19: Sou.
0: Qual é a sua especialidade? O que é que faz melhor que as pessoas adoram?
19: Bom, eu não faço assim nenhuma especialidade, porque eu não sou cozinheira num restaurante, só numa casa particular.
0: Sim.
19: Não tenho assim um prato.
1: Mas
19: um
1: o que
19: prato
1: é que pedem?
19: Extraordinário, mas gosto muito de fazer cozida à portuguesa.
1: Boa.
19: Gosto muito de fazer uma feijoada transmontana.
0: Coisas leves, não é?
19: Também sei fazer coisas leves. Agora também se faz mais coisinhas leves.
2: Mas em Braga queres o quê? Queres uma saladinha?
0: Exato.
1: Acho que com este calor apetece a saladinha.
19: É muitas saladinhas, sim, também.
0: Oh, Helena, eu acho que diga. Vai ganhar isto.
1: Eu também acho, estou a sentir.
19: Não sei. É porque, vamos ver. É porque... Não é tão fácil não, vai fazer... em direto, no caso, não, vai... ganha muita coisa.
0: Vai fazer o que ainda não foi feito, porque o que nós queremos, o que nós temos na lista, sim. Helena, é tão simples. Eu sei que tem poucas horas de sono, mas vai sim. conseguir lembrar-se com certeza da sim. lista de 10 nomes que nós temos aqui, que são 10 jogadores que jogaram por Portugal esta noite contra a Croácia.
19: Ai.
0: É só isso.
19: Já pedi.
0: Não perdeu porque ainda não pus a contagem.
1: Portanto, dispare todos os que sabem e depois nós damos aqui uma ajudinha, vá.
0: Sim, vamos embora. Está a contar um minuto a partir de agora.
1: Go.
19: Gonçalo Ramos.
0: Sim.
1: Sim.
19: Cristiano Ronaldo.
0: Sim.
19: Cancelo.
0: Sim. Sim.
19: Semedo.
0: Sim.
19: E agora?
2: O rapaz que fez o cruzamento para o golo. Joga com um sorriso.
19: Ah, eu não vou lá, sim.
2: É o rei da selva.
19: Ah, é o rei da selva.
2: Olha, o filho do Sérgio Conceição.
19: Ai, o... Ah, como é que ele se chama? É Francisco.
0: Francisco. É o guarda-redes.
19: Ai, eu sabia guarda-redes. Já não sei. Já não sei nada. Telefona.
0: É quando o golo está a navegar e dá à costa.
19: Ah, é o Costa, não é?
1: Claro,
19: Costa.
1: Claro.
2: Olha, e lembra-se do Vitinho? Como é que chama a mulher dele?
19: A mulher do Vitinho.
0: Sim, é só para um ano.
19: É Vitinho.
1: E o Fernandes, qual é o nome?
0: Há um Fernandes.
19: É o Fernando.
1: Não falamos.
2: Não é Fernando, é Fernandes.
0: Oh, acabou o tempo. Olha,
19: claro, acabou.
0: Oh, Helena, acabou o tempo. Quais é que faltavam?
2: Faltou o Ruben Dias e o Bruno Fernandes.
1: Exatamente.
19: Ah, foi, a morrer na praia. Mas pronto, faz mal. Eles não morreram na praia.
0: E isso é que importa, não é?
1: Seguimos.
19: É verdade.
2: Segunda fará mais.
0: Helena, vamos ganhar a Espanha ou não?
19: Não vai ser fácil, mas vamos ganhar a Espanha.
1: Eu também
19: claro,
1: acho que vamos
19: temos
1: ganhar.
19: Que ir com tudo. Temos claro, que ir com esperança com... também. E com claro. Vontade. Claro.
0: Quer ver o que é que perdeu?
19: Ai, quero. Adoro os vossos prémios. Prémios.
0: É, não é? E como é que dinheiro, se calhar, vai gostar deste.
20: Acabou de perder um bolo feito pelo meu primo Jaime. Olá. Leva farinha, ovos e cera dos ouvidos.
0: Gostei deste
19: ano. Que horror.
1: Às vezes falamos de coisas piores, mas a cera...
0: Cera dos ouvidos. É muito,
19: cera
0: é muito
19: dos ouvidos é extraordinário.
0: Meu Deus. Helena, foi um prazer jogar
19: no
0: consigo.
19: No recheio ou na cobertura?
0: Não, é cobertura.
2: Cobertura.
1: Não podes escolher.
0: No recheio, tá nem, o recheio é surpresa.
2: É. Mas
1: imagina.
2: Mas o glacê...
19: Vindo dele, só pode ser surpresa mesmo.
0: Helena, um grande beijinho.
1: Beijinho, bom fim de semana.
19: Também, bom fim de semana, um abraço
0: bom
19: para
0: fim
19: todos.
0: De semana.
19: Também para o Marco. Adoro,
0: sim,
19: mas vocês são a minha alegria logo de manhã.
0: Muito obrigado, um beijinho.
19: Bom dia, obrigado.
2: Beijinho, tchau.
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1: Foi tudo bem.
0: Foi tudo legal, foi tudo delay. Não interessa.
2: Oh Deus.
0: Vamos avançar. Mas vês, isto, Vera, é a maneira de se dirigir a mim, como o Vasco.
1: Ai, ele foi
0: oh
1: muito...
0: Deus.
1: Não.
0: Estás a ver?
1: Sim, ele foi muito mais querido.
0: Não
2: sim,
0: é?
2: Sim. Pedro, foi totalmente em tom de reverência.
1: Sim. Custo.
0: Não como foi?
2: Sempre. Então não foi, claro que sim.
0: Cai aqui um raio.
2: Ou uma
0: um
2: caneta piano. Bic. Ah, não se ouviu.
0: Foi tarde. Que anticlimax. Vamos ao trânsito. 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
21: Olá, bom dia. Está mais demorado agora a ligação entre a Baixa de Almada e o Pragal em direção ao ponto 25 de Abril, até pelo menos parte final do tabuleiro, início da Avenida da Ponte, ainda sem confirmação de acidente ou de avaria. Final da A5, mantém-se abrandamento, acesso ao viaduto a Moreiras, IC19 entre Queluz e Amadora, chegada ao norte Pinamanique, segunda circular a Eixo Calvanas e o Eixo Norte-Sul entre Telheiras e as Laranjeiras. No Porto, mais trânsito, Matosinhos Porto, na Avenida EP, a partir da Ponte de Lessa, acesso da A3 para a Estrada da Circunvalação, via de cintura interna entre as Antas e a A3, passagem por Paranhos em direção à Perlada e no sentido da Rábida Freixo, abrandamento entre a Rábida e a Boa Vista até à passagem pelo Norte Francos.
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1: Verdade. Amanhã, depois da manhã, não é? Hoje temos céu limpo, sol muito forte e as temperaturas voltam a subir, sobretudo no norte e centro, com também com vento forte. Em relação ao fim de semana, vamos ter mais calor, também vento intenso e as máximas, ainda assim no fim de semana, descem um bocadinho no norte, mas vamos ter calor. Máximas para hoje.
3: Calor, sim senhor. Santarém 42, Braga e Évora 41, Coimbra, Leiria, Castelo Branco e Beja nos 40, Lisboa 39, Porto Alegre também chega a essa máxima de 39, Setúbal 38, Vila Real e o Porto nos 37, Bragança e Viseu 36, Viana do Castelo 35, Guarda 34, Faro 33, em Aveiro 30, Funchal 29 e mais fresco nos Açores, Ponta Delgada com máxima de 23.
0: 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Agora, volta a entrar em cena o Paulo Rico com o essencial da informação. Paulo, bom dia.
4: Bom dia. Portugal venceu a Croácia por 2-1, está na próxima fase do Mundial de Futebol e vai jogar com Espanha. Os golos de ontem foram todos na segunda parte. Primeiro marcou a Croácia, Ronaldo empatou de penalti e o gol da vitória foi de Gonçalo Ramos. Jogo com Espanha em Dallas, segunda-feira, às 8 da noite. O incêndio em Vozela já chegou à Águeda, distrito de Aveiro. Em declarações à comercial, a Proteção Civil fala de uma noite muito difícil no combate às chamas. Há ainda casas em risco e 4 pessoas sofreram ferimentos. Quase todo o território de Portugal continental está esta sexta-feira em risco máximo e muito elevado de incêndio. 12 distritos do litoral e do interior sul do país estão mesmo sob aviso vermelho até domingo à noite.
0: É verdade que é um jogo muito difícil, é com Espanha, a Espanha joga muito, mas estava aqui a ver a manchete do jornal AS, Paulo Rico, tem uma fotografia do Ronaldo.
1: E fortíssimo.
0: E uma exclamação que diz que é Viena el bicho. Veio o bicho, cuidado com
1: ele. É Viena el bicho.
0: Eu acho que nós olhamos com... Não é preocupação, mas com respeito para eles, porque a Espanha joga muito, mas eles olham para nós também com o mesmo respeito.
3: Sim, e que jogamos, ganhamos.
4: Sim, exato. E ontem a Espanha jogou mesmo muito. Finalmente conseguimos ver um grande jogo de Espanha ontem frente à Áustria. Foram 3-0, mas podiam ter sido 6-7 à vontade.
0: Sim, foi um bom treino.
1: Eu acho que vai correr bem.
0: Foi um bom treino com a Áustria. E a Áustria, atenção, um comportamento digno. Fizeram o que podiam, mas não podiam mais do que aquilo, porque de facto a Espanha jogou.
3: Aquele miúdo, o Lamal, não joga mal.
0: Não joga mal, não, Jesus. Não joga mal. Mas eles não sabem.
1: Calma, que isto vai correr bem.
0: Eles não sabem.
1: Olha, e aquele jogador que apareceu na internet a comer como um leão?
0: Quem?
1: Um enorme, porque se calhar há muita gente que olha para o Cristiano Ronaldo como el bicho, não é? Tipo, ele vai dar cabo de nós. E apareceu, eu não sei qual é a nacionalidade dele. Não.
4: Mas isso acabou por ser já confirmado que era a inteligência artificial.
0: Era o Alan. Não, agora não é Alan, é Países Baixos.
1: Mas ainda assim não deve ser pequenino.
0: Não é não, traça-se do Viking. São 8h33.
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4: da
3: canção.
4: É muito cheira.
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0: dramática a apurar-se no Mundial de Futebol, eliminando a Croácia. Já toda a gente conhece de cor as incidências do jogo. Estivemos a perder, depois estivemos a ganhar, depois eles empataram, mas afinal não valeu por um cabelo. E portanto está toda a gente a acordar, se calhar mais tarde.
1: Há muita gente que não acordou. Aproveitou para ficar na cama.
0: Nós estamos aqui no Fórum Lisboa. O Tiago Tencourt chegou aqui há bocado. Ele próprio também esteve a ver o jogo.
2: Deve, sim, senhor.
0: E já vai conversar connosco. É por ele que estamos aqui hoje no Fórum Lisboa, perto da Avenida de Roma. E daqui a pouco vamos ter Homem que Mordeu o Cão, como de resto temos sempre. Mas antes do Homem que Mordeu o Cão, atenção a este recado.
1: Quando vamos de férias, os horários mudam logo, não é?
0: É o pequeno almoço que passa brunch.
1: É o almoço feito de manhã para ir comendo ao longo do dia.
0: É a grelha que só está pronta quase à hora de deitar.
1: Mas se há coisa que as férias não podem mudar, é a rotina da separação do lixo, porque tudo o que sobra antes e após qualquer refeição tem de continuar a ser separado e não misturado com o lixo comum.
0: E com as embalagens, plásticos, papel e vidro, é a mesma coisa.
1: Por isso, se aparecer alguma daquelas desculpas como estou de férias, já separo em casa, elas também têm um destino, o desculpão.
0: Vamos lixar o lixo, é o desafio da Agência Portuguesa do Ambiente, desafio lançado para este verão.
1: O tempo está a contar e Portugal agradece.
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4: Vem aí O Homem que Mordeu o Cão e outras histórias com o Nuno Marco, mas antes, e como é sexta-feira, sugestões FNAC para esta semana. 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
4: Nuno Marco, já estás? Já.
6: Continuaste a ler tudo no WhatsApp.

0: Bom dia!
1: Olá, bom, bom dia!
0: Título deste episódio: tá bem, mas houve rebaldaria ou não? Edição Jumbo!
2: Ah, bom!
3: É só sobre isso?
0: Pá, eu adoro isto, adoro isto. Temos de falar no jogo que parou Portugal, e não me refiro ao desta madrugada. Refiro-me ao jogo: tá bem, mas houve rebaldaria ou não?
2: Espera, nos... espera.
3: Tem jingle.
0: Ah, está claro. Meu Deus, atenção. Claro.
4: Eu sou uma pessoa que gosta muito de pão. Quero saber, tá bem, houve rebaldaria ou não?
0: Eu acho que este é particularmente triste. Particularmente triste este. Bom, nos últimos episódios do Homem que Mordeu o Cão,
3: sabe cantar samba.
2: Sim.
0: Eu sambo forte. Nos últimos episódios eu tenho contado histórias reais de pessoas que responderam no Reddit à pergunta: qual a coisa mais ridícula que fizeram para obter rebaldaria na cama? Vocês e o nosso vasto auditório foram tentando adivinhar se houve rebaldaria ou não. Hoje é toda uma coleção fascinante de histórias com desfechos diferentes. Vou começar já por esta. É maravilhosa. Tínhamos os nossos 20, 21 anos. Eu e um amigo meu estávamos ali na boa, parados no parque de estacionamento do Taco Bell. Ele sabe que há uma festa numa terriola próxima, anda apaixonado por uma miúda que vai lá estar. Então inventa um plano infalível para cair nas boas graças da rapariga e já agora dormir com ela de certinha. O plano era: eu dava-lhe um murro na cara.
2: Hã? E tu?
0: Sim, eu dava-lhe, o amigo dava-lhe um murro na cara, ok? Com força suficiente para deixar marca, para ele poder inventar uma história de que tinha acabado de impedir um lunático drogado de esfaquear pessoas noutra festa. Ok? O que é que pode falhar aqui? Nada?
3: Tá, depois de eu lhe dizer... Na cara, pensei que era ela. De vocês
2: também eu.
0: Não, na cara dele.
1: Okay.
0: Na cara do amigo. Okay. Vocês jogavam
1: que era. Faltou essa parte.
3: Por isso é que fiquei chocado.
0: Ok,
3: então,
0: não.
3: Eu quero ir para a cama com ela. O que é que eu vou fazer? Dá-lhe as ventas.
0: Não. Era o amigo dar um murro na cara dele. E depois de eu lhe dizer, diz o amigo, várias vezes que não ia fazer aquilo, ele chateou-me tanto que acabei por concordar, porque nessa altura eu já lhe queria bater mesmo a sério por ele ser tão chato. Só que ele continuava a acobardar-se e decidiu, pá, isto é lindo, decidiu que a melhor forma de fazer aquilo era subir para a bicicleta que tinha no carro e basicamente pedalar de encontrar o meu punho. Eu adoro isto.
1: Que malucos.
0: Não estão a perceber, ele queria que o amigo lhe desse um soco na cara para de repente ele passar uma aura de herói. Só que ele tem medo do soco que o amigo lhe vai dar na cara. Por um lado quer, por outro lado tem medo. Então monta-se na bicicleta e vai a pedalar em direção ao punho do amigo, que já está parado, para não ser o impacto do amigo dar-lhe um soco na cara. Estão a perceber a ideia?
2: Okay, muita coisa. Okay. No fundo, vai a cara dele contra o punho do amigo.
0: Claro. Okay. O que na cabeça dele seria mais aceitável e talvez menos doloroso. Portanto, diz ele, resumindo, dei-lhe um murro na cara enquanto ele ia de bicicleta, com força suficiente para lhe fazer um olho negro, e ele foi à festa e inventou a história toda. Houve ou não houve rebaldaria?
1: Ai, não.
2: Epá,
1: não.
2: Eu diria que não houve.
1: Com aquela cara assim toda desfeita,
0: mas, pá, ele contou que tinha sido o herói que tinha impedido um esfaqueamento de várias pessoas.
2: Epá, eu diria que não.
1: Eu acho que não.
2: Não,
3: eu vou dizer que houve.
2: Não houve.
3: Eu vou dizer que houve.
1: Não.
3: Eu vou dizer que houve.
1: Não.
0: Mas a resposta é: não houve rebaldaria. Ah. Não houve rebaldaria.
1: Ela ficou com pena e isso contrariou aquilo que ele queria que ela sentisse no momento.
2: Não houve.
0: É capaz de ter sido. Houve se calhar um elemento de pena que tirou o sexo à pila da coisa.
1: Baixou ali um bocadinho o clima.
0: Claro.
1: Sim.
0: Perante esta história, houve uma outra que uma outra pessoa mandou como complemento. O ponto de partida aqui era um bocado diferente. Este, na verdade, não pretendia rebaldaria. Não era esse o seu objetivo principal, mas reparem como isto vai lá dar. Reparem no que ele conta. Um amigo meu decidiu que, se dissesse às pessoas que tinha sido assaltado à porta do bar, ninguém o ia culpar por faltar ao trabalho e ficar a beber até tarde. É outro tipo de rebaldaria, não é? Outro tipo de rebaldaria. Por isso, ele pediu-me para lhe dar um murro na cara. Perguntei-lhe se ele tinha a certeza e quando ele disse que sim, espatei-lhe um pero, mesmo por baixo do olho esquerdo, com a força certinha para lhe deixar uma nódoa negra visível. Ele ligou à namorada para lhe contar a história, para que conste, diz ele, eu não fazia ideia que ele também ia mentir a ela, e ela respondeu logo: foi o teu amigo que te bateu, não foi? Houve rebaldaria ou não?
3: Olha o Cuco.
0: O Cuco, cada vez mais cedo o Cuco.
2: se houve ou não houve rebaldaria. Eu acho que não houve.
0: Não era rebaldaria o seu objetivo principal, ok? Mas o que ele diz é, não, acabou por dormir sozinho nessa noite e ainda arranjou problemas no trabalho.
3: Pois claro, claro.
1: Tudo
3: claro,
1: mal.
3: Claro,
1: não, claro, isso claro, não ia correr bem, muita claro, confusão.
0: Então, vamos à próxima. Esta não foi comigo, foi com o meu melhor amigo. Todos dizem que é com o melhor amigo. Epá, eu acho, eu desconfio sempre disto, não é?
2: É sempre aquela história. Foi um amigo não meu. Foi comigo, epá, foi um amigo. Foi um amigo.
1: É que
0: ora bem, esta história. Ele, o meu amigo teve um problema grave de saúde nos rins quando era criança. Tiveram de lhe tirar um rim e agora está ótimo, na vida adulta, sem complicações desde então. Estamos todos num bar, uma noite, e vejo a falar com uma miúda. E está, ele está a levantar a camisa. E eu aproximo-me devagarinho para ouvir a conversa. E estou a pensar, mas como raio é que a cicatriz de infância dele veio à baila? E ele lá estava a entrar em pormenores excessivos sobre como aquela cicatriz era de um ataque de tubarão-touro enquanto ele fazia surf. Ele nunca pisou uma prancha de surf na vida, muito menos foi atacado por um tubarão. Houve rebaldaria ou não?
1: Não sei porque acho que sim.
3: Houve.
1: Eu acho que sim.
3: Houve.
0: Houve forte rebaldaria. É assim, assim vale a pena tirar um rim em criança.
1: Elas não resistem a tubarões.
0: Vamos a outra. Ela normalmente, diz este rapaz, diz, ela normalmente andava com os cowboys todos genotas, bem barbeados, de chapéu e calças de ganga. Eu era mais um miúdo desalinhado não conformista, o que basicamente queria dizer que andava de t-shirts dos Smashing Pumpkins ou dos Pearl Jam. E falava sobre como os Radiohead eram geniais. Enfim, ela lá conseguiu enfiar-me num visual completo de cowboy. Houve rebaldaria ou não?
3: Houve.
1: Sim.
0: Houve rebaldaria, sim, claro. Senhor, mas... Oh,
2: mas nós sabemos muito da vida,
1: sim,
2: pá.
1: Sim. Mas, sim. E isso aí não é parte também.
0: Acontece, diz ele, acontece que ela andava numa fase, andámos juntos umas semanas, ela voltou para o ex-namorado, que era rancheiro. Nunca mais ouvi falar dela.
3: Era rancheiro.
2: Rancheiro é uma palavra linda.
0: O homem tinha um rancho, Não era um rancho folclórico. Era rancheiro.
2: Epá, que lindo.
0: Existe esta palavra, não existe? Rancheiro?
2: Existe.
0: Walker, o rancheiro do Texas. Não. Vamos a outro. Disse a uma mulher que precisávamos passar lá por casa para ver como estava o meu cão, porque eu estava preocupado por tê-lo deixado sozinho durante tanto tempo. Ela talvez tenha percebido que era um pretexto, mas entrou na coisa. Pensando bem, podia ter sido direto, mas a desculpa do cão pareceu mais educada.
1: Sim.
0: Houve?
3: Houve,
0: sim, houve, claramente. Houve, sim, senhor
3: Baldaria, pá, mais. Houve em frente ao cão.
0: Houve em frente ao cão.
3: Com o cão, cão ainda hoje.
1: E o cão a pensar, cão... eu fazia melhor.
0: O cão ainda não recuperou. Valha-me Deus. Bom, lembram-se que falámos de uma história sobre astrologia, um caso deste sobre astrologia, aqui está mais um. Este senhor diz, pelo menos uma vez na vida, todo homem hétero já teve de escolher entre gozar com astrologia ou ir para a cama com alguém. Gosto deste ponto de partida. Eu disse, a brincar, a uma miúda que era do signo, que não era o meu, o signo errado, porque achei que ia ser só uma coisa de uma vez e que não teria de lidar com isso depois. Acontece que essa pessoa acabou por ficar semi-permanentemente agregada ao nosso grupo de amigos. Então, durante uns meses, estava sempre a puxar pelo meu falso signo e a dizer que as coisas que eu fazia eram confirmação disso. No fim disto tudo, houve rebaldaria ou não?
2: Não. Não houve.
1: Não, porque ele não quis.
0: Meus amigos, houve rebaldaria.
3: Houve
0: rebaldaria, mas, diz ele, afinal ela estava apaixonada por mim, comecei a sentir-me culpado quando ela começava a falar sobre como os nossos signos eram compatíveis e então um dia contei-lhe a verdade porque já me estava a chatear e a resposta dela foi, uau, isso é típico escorpião, que é de facto o meu signo verdadeiro. Incrível.
2: Fosse o que fosse que ele fizesse, ela diria
0: era
2: sempre.
0: Típico, epá, era típico, é claro que sim. Claro que sim.
1: Claro.
0: Há pergunta... À pergunta, que coisa mais ridícula fez para ir para a cama com alguém, há esta resposta maravilhosa. Tentei ser o mais engraçado possível, o que é exatamente o oposto do que eu sou, uma vez que sou um dos seres humanos mais aborrecidos do mundo. E ele faz um conselho, mas antes disso, houve rebaldaria ou não?
1: Não sei porque acho que sim.
2: Não. Não houve.
3: Não, meus amigos. Aqui não houve.
1: Eu digo que sim.
3: Não houve.
0: Houve rebaldaria. No entanto...
1: Porque no entanto, ele termina. Muito querido a mandar as piadas.
0: Ele termina com um ar gastado e diz: se tu mesmo, se não acabas metido numa armadilha que tens de manter para conseguir ficar com a rapariga dos teus sonhos. Sigam este conselho. Depois, esta é muito curta, atenção. Li o livro preferido dela numa única noite, apesar de ser super aborrecido, só para ter assunto de conversa com ela.
1: Sim.
2: Houve.
3: Não houve. Não compensou. É uma lógica para toda a vida.
0: Vasco, houve rebaldaria.
1: Fuma! Ah, pá.
2: Vai buscar.
0: Toma a lá, literatura, literatura é sex appeal. Literatura é sex appeal.
3: É? Seja qual for o livro.
0: Seja qual for o livro.
3: Qual for o livro? Um qualquer?
0: Talvez um assim, um daqueles de Bitcoin, talvez não seja.
1: Mas assunto ou... vais ter.
0: Sim, é pá, sim, talvez sim. Vejam esta. Eu estava a alugar um apartamento com outro tipo. O meu quarto era sempre uma confusão. Uma vez, quando ele estava fora, chego a casa com uma miúda e decidi fingir que o quarto dele era o meu. E até lhe mostrei o meu quarto verdadeiro para lhe dizer, já viste este meu colega de casa? Que desarrumado.
2: Epa.
0: Houve rebaldaria?
1: Sim.
3: Houve no quarto do amigo.
0: Sim, houve rebaldaria.
1: Não sei, mas
2: acho que houve.
0: Houve rebaldaria no quarto do amigo, houve.
2: Claro
0: que sim. Para terminar, tenho aqui uma que fala sobre xadrez.
1: Sim.
0: Há coisa mais sexy do que xadrez.
2: Achas logo que sim, uma vez envolvendo xadrez é imediato.
0: Conheci uma miúda que gostava de xadrez. Desafiei-a para uma partida online. O que ela não sabia é que a cada jogada que ela fazia contra mim, eu jogava essa mesma jogada contra um computador em dificuldade alta e depois usava a jogada do computador como se fosse uma jogada minha.
1: Desperto.
2: Ok.
0: Acho que lhe fiz checkmate em menos de 10 jogadas. Houve rebaldaria ou não?
2: Houve.
3: Não houve.
1: Ficou doida.
0: Vasco, não sabes nada da vida. Houve rebaldaria de xadrezística.
2: Claro que foi tudo pelo ar.
0: Pá, foi tudo pelo ar. As rainhas, os reis, os peões, os cavalos, as torres.
3: Os bispos.
2: Portanto, comeu a rainha.
0: Claramente. Comeu a rainha.
3: É a linguagem técnica de xadrez?
0: É a linguagem de xadrez, comeu a rainha.
2: Estás a olhar para mim?
3: Não.
0: Comeu a rainha, sim senhor. Comeu a rainha.
1: Tudo bem, Pedro.
2: Não é?
0: Comeu a rainha.
2: Com vocês, realmente.
3: Na diagonal.
0: Comeu a rainha na diagonal, sim senhor.
3: Sim.
0: Sim senhor. Epá, eu acho que
2: e o bispo a ver.
0: E o bispo a ver, epá, o bispo a ver. E com cavalos à volta.
2: Com cavalos, meu Deus. Meu Deus.
1: Não vamos por aí.
2: Ela foi o mero peão.
3: Já chega.
2: Bom, vamos...
0: Falta alguma peça ou não? Falta alguma peça?
2: Não.
0: Passámos por todas, não é?
3: Está tudo.
0: Usámos torre?
2: Usámos torre. Não usámos torre, foi a única.
0: Ele mostrou-lhe a
3: torre. Ah, não usámos o cavalo.
0: Usámos o cavalo, sim senhor. Estavam cavalos a ver.
2: Eu disse uma coisa que eu não pretendo repetir.
0: Mostrou-lhe a torre? Caramba.
2: Oh, meu caro.
0: Há torres tão bonitas.
2: Então não há?
1: É sempre tão porcalhão.
2: A Torre Eiffel. O Homem que Mordeu o Cão é este espaço lúdico e é uma oferta certa.
0: É um espaço de lazer.
3: É um fórum de lazer.
2: Isto hoje é um fórum.
0: Olha, um abraço para o Fórum Lisboa.
2: Está bem. Até 131 km de autonomia elétrica e também FNAC, onde encontra palco para toda a cultura com a bilheteira FNAC. Bom fim de semana, Nuno.
1: Um beijinho grande.
0: Digam só uma coisa rápida. O que é que eu preciso de saber assim, sobre o jogo desta noite para poder comentar com pessoas, caso me digam coisas?
3: O jogo desta noite, o que já foi?
0: Que frase é que eu diga?
2: Do jogo de Portugal esta noite?
0: Do jogo de Portugal, Portugal.
3: Diz, sim. Bem, aquilo é que foi um sofrimento, hã?
0: Basta isso. Ok. Vou experimentar isso lá no ginásio da fisioterapia.
2: Sim, e depois no ginásio. Mas em que momento é que sofreu mais? E tu dizes, peão para casa, não sei o quê.
3: Mas olha, Marco, tu sabes que nós ganhámos por causa da tecnologia. Sabes isso ou não?
0: Sei, foi por causa do VAR, não é?
3: Não.
1: Da bola.
3: Então, por causa de um sensor que a bola tem.
0: Meu Deus, fala-me disso, isso é incrível. Eu sei que já são 9 e 2 minutos.
1: Mas... Ele também pode dizer, segunda-feira há mais. E assim está feito.
2: Não, ou então a deixa pode ser, se não fosse o sensor.
3: Olha, boa.
1: Ah, também.
2: Chegas lá ao ginásio e dizes, ia se não fosse o sensor. Nem sabes do que estás a falar, mas siga.
0: Não sei. Pá, espero que não desenvolva.
2: E depois vamos perguntar segunda-feira: houve rebaldaria ou não?
0: Exato.
2: Bom
0: fim de semana, fortes abraços e beijos.
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0: Bom.

0: Pois, pois.
1: E antes de avançarmos para as notícias, a indicação de que a Ana Almeida ganhou o bilhete.
2: Parabéns, Ana.
3: Parabéns.
1: Para o último dia do Nós Alive no Passatempo FNAC. Parabéns. Em direto do Fórum Lisboa, 9 horas 3 minutos. Avançamos para o essencial da informação desta sexta-feira, desta quente sexta-feira, com o Paulo Rico. Paulo, bom dia.
4: Bom dia. Começamos com o jogo ainda da noite passada. Portugal venceu a Croácia por 2-1, está nos oitavos de final do Mundial de Futebol e vai jogar com Espanha na próxima segunda-feira. Os golos deste encontro foram todos na segunda parte. Primeiro marcou a Croácia, Ronaldo empatou de penalti em meio do segundo tempo. O gol da vitória foi de Gonçalo Ramos. A Croácia ainda teve um gol invalidado pelo VAR. Portugal segue assim para a próxima fase, oitavos de final com Espanha em Dallas. Jogo marcado para segunda-feira, às 8 da noite. Um ano depois da morte de Diogo Jota e de André Silva, o Liverpool presta hoje uma homenagem aos dois irmãos. O clube inglês, Catarina Leite, vai inaugurar um novo memorial em Anfield.
5: No centro da estrutura está um coração onde se lê Forever 20 e partes da letra da música dedicada a Diogo Jota, canção que tem sido cantada pelos adeptos em todos os jogos, ao minuto 20. Na base do coração está ainda um comando de PlayStation, outra das paixões de Jota além do futebol e que se tornou na forma de celebrar os golos. O coração completa-se com o 20 e o 30, os números de Diogo Jota e do irmão André Silva, que tem também o nome gravado no memorial.
4: Diogo Jota, o eterno camisola 20 do Liverpool, há precisamente um ano, mais ou menos por esta altura, ficávamos a saber da morte trágica dos dois irmãos na sequência de um acidente de viação em Espanha. O incêndio em Vozela já chegou à Águeda, distrito de Aveiro. Em declarações à Comercial da Proteção Civil, fala mesmo de uma noite muito difícil no combate às chamas. Há casas em risco e 4 pessoas sofreram ferimentos num dia em que todo o território, ou praticamente todo o território, está em risco máximo ou muito elevado de incêndio.
1: Agora 9 horas 5 minutos. Bom dia, estamos no Fórum Lisboa para receber o Tiago Bittencourt, com quem vamos falar daqui a pouco. Para já, o trânsito. 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Cláudia, bom dia de novo.
6: Olá, bom dia. Começamos precisamente pela situação do incêndio em Vozela e com a indicação de que não há, por agora, estradas cortadas, mas com a informação de que na Autoestrada do Norte, a partir do quilómetro 223, neste troço, entre o 223 e o 232, zona de Aveiro e Águeda, há muito fumo, a visibilidade está mais reduzida e, por isso mesmo, todo o cuidado é pouco na circulação na Autoestrada do Norte, nesta zona de Aveiro e de Águeda. No Porto, a esta hora, mais trânsito da Furada em direção ao Campo Alegre, onde houve acidente. Freixo a Rábida entre o Mercado e a A3, abrandamentos. A EP a partir da Ponte de Leste em direção à Rotunda e a intensidade na Via Norte e na A3 na chegada ao Porto. Em Lisboa, paragens Baixa de Almada, 25 de Abril e C19, chegada à Pinamanica, A5, parte final, Via do Tamoreiras. E mais trânsito a esta hora, na segunda circular do Eixo para as Calvanas, do Eixo Norte-Sul, entre Telheiras e Sete Rios e também na Caril de Camarate para Sacavém.
1: Obrigado, Cláudia. Até já, 9 horas 6 minutos. 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
3: Calor durante o dia, calor durante a noite. Antes de mais, bom fim de semana. Hoje temos céu limpo, sol muito forte, temperaturas a subir, até mais no norte e centro, e também vento forte. Em relação ao fim de semana, mais calores, também mais ventos, e as máximas descem um bocadinho no norte, mas vai continuar este calor durante, se calhar, mais uma semana, pelo menos. Vamos às máximas?
2: Vamos às máximas. Se puder aproveitar o calor, aproveite, mas também não se esqueça.

0: perdoe. Gostamos muito do Paulo Alboran, é um amigo da Rádio Comercial. Olá. Há muitos anos, mas segunda-feira vamos estar a torcer por equipas diferentes.
1: Claro.
0: Portugal-Espanha na segunda-feira às 8 da noite.
2: Estás-me a dizer que Alboran não é português?
0: Não, não, não se trata de...
2: Ele não é de Santo Tirso?
0: Não, senhor, são os pais é que são.
2: Ah, ele já nasceu em Espanha.
0: Okay. São os Alboranes de Santo Tirso.
2: Sim, claro. Não claro.
0: Conheces os Alboranes de Santo Tirso?
2: Muito bem.
0: Bom, fala-se muito de bola, vamos falar aqui de bola, mas de outra maneira agora.
1: E porque já está disponível mais um episódio do podcast O Meu Clube é o Maior.
0: É um belo podcast.
1: É muito lindo.
2: Gostas?
0: É magnífico.
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0: Tem, sim, senhor.
1: Não é? 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
2: Olha, Pedro, já que gostas tanto deste podcast, eu digo que não sabes de certeza. O convidado veio diretamente, sabes de onde? Moreira de Cónegos.
0: De Moreira de Cónegos?
2: Chama-se Júlio Miguel Silva e não só acompanha o Moreirense para todo lado, como sabe tudo, mas tudo sobre a história do Moreirense.
0: Atenção, fiquei a saber que o Moreirense foi fundado em 1938 por funcionários de uma antiga fábrica têxtil. Era a fábrica têxtil da Cuca. O Júlio fala disso e de momentos marcantes, como a primeira subida à Primeira Liga e a conquista da Taça da Liga em 2017.
2: Incrível também a história que partilha de um adepto que durante mais de 20 anos pagou a inscrição do Moreirense para o clube não desaparecer.
0: Atenção, ele pagou a inscrição para o Moreirense estar inscrito na federação, mas mesmo sem competir, na altura não tinha equipa.
2: Era só para se manter.
0: Para se manter a existência do clube.
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2: Esta semana voltamos a dizer o nome deste adepto maravilhoso, Júlio Miguel Silva, e a história do amor por um clube que pode ser assim mais pequeno na dimensão, mas é gigante na paixão.
0: Episódio disponível em todas as plataformas, a começar pelo Run. Já a seguir o Tiago Tencour aqui no Fórum Lisboa.
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0: Então, bom dia, chegou a altura de explicar porque é que estamos no Fórum Lisboa. Está aqui o Tiago Bittencourt. Bom dia, Tiago.
1: Bom dia, Tiago.
0: Tu estiveste a ver o jogo também, não é?
2: Estive a ver o jogo, estou aqui com 4 horinhas de sono.
1: Mas estás fresco.
0: Mas tu és do rock and roll, os músicos
2: claro.
0: Estão habituados.
2: Sim, sim, estou habituadíssimo.
0: Estou a ver. Sofreste muito?
2: Sofri principalmente porque vinha cá e então pensei, então isto vai para prolongamento.
0: Aí, pois é.
2: E agora? E agora o meu sono, onde é que vai ficar?
0: Provavelmente, se fosse penaltis, acabava lá para as 3 da manhã. Havia previsão de tempestade, como no outro dia no jogo da França,
3: verdade.
0: Mas não aconteceu nada disso. Eu não sei porque eu não vi o jogo.
1: Eu também não.
3: Tiago, fala comigo.
2: Ninguém viu o jogo.
3: Eu vi. Viste obviamente podes contar com o teu amigo.
1: Mas o Vasco não precisa de dormir.
0: Não vi, então.
3: Sério? Eu vi.
0: Como é que eu estava aqui?
3: E quando aquele gol da Croácia quase mandou tu para prolongamento, também pensei em ti. Ai meu Deus, como é que é amanhã?
2: E o primeiro jogo da Croácia, que foi uma dor gigantesca, ficou tudo muito triste, o país inteiro. Eu senti isso. Estava a ver ali no Terreiro do Passo.
3: Ah, tu foste para o Terreiro do Passo?
2: Ah, tu foste para o Terreiro do Passo.
3: Meu Deus, tens 14 anos outra vez.
2: Mas voltei para casa na segunda parte e vi a segunda parte em casa já.
0: Então a partir de agora vês sempre em casa, porque foi na segunda parte que nós demos a volta, não foi?
3: É.
0: Só tem que fazer sempre, é como tu no Euro 2004, Vasco.
1: Cada um faz a sua parte.
3: Próximo jogo contra a Espanha, vais ao Terreiro do Passo na primeira parte.
0: Exato.
2: Lá vai ter que ser, sim.
0: O que é que vais fazer segunda à noite? Já sabemos, Terreiro do Passo primeiro.
2: Segunda parte em casa. Lá estarei.
0: E não deve quase haver trânsito para o Terreiro do Passo.
1: Não,
0: feira, pá,
1: duvido.
0: É português e espanhóis, quase não há.
3: Há uma hora também, 8 da noite.
0: Olha, nós estamos aqui numa sala que é especial para ti e para a tua história enquanto músico.
2: É verdade, isto, já cá não vinha há muito tempo, isto foi a sala do primeiro concerto, assim, maior, aliás, acho que foi o primeiro concerto que os Turanja deram em Lisboa.
0: Que memórias é que tens desse dia e desse concerto?
2: E foi muito engraçado, olha, convidámos o Carlão, porque nós começámos a abrir muitos concertos dos The Weasel, e conhecíamos os The Weasel, e convidámos o Camané, porque o Camané tinha cantado uma música do primeiro álbum dos Turanja num espetáculo que tinha feito no São Luís, onde cantava Ornatos Violeta e vários outros artistas que ele gostava, e pelo meio tinha uma música dos Turanja, e eu fiquei histérico, não conhecia o Camané, e fui ver e conheci o Camané pela primeira vez. E pronto,
0: e estamos estava aqui a ver, mas não estava a acreditar. 25 anos de carreira.
2: É verdade, isto de 5 em 5 anos, não é?
0: Como é que acontece? Como é que isto acontece?
2: A partir de certa altura, na carreira, de 5 em 5 anos, tenho manager a dizer, olha pá, isto agora temos que celebrar. Agora temos... mas ainda agora acabaram os...
1: Mas como é que isto aconteceu?
2: Agora acabaram as celebrações de 20 anos.
3: Agora são 25.
2: Agora é 25. Agora
3: e atenção que ele já está a pensar nos 30.
2: Sim, já deve estar.
0: E vais dar uma série de concertos. Tenho aqui uma série de datas. Almada, Caldas da Rainha, Leiria, Coimbra, Braga.
2: 2027.
0: 2027.
2: Mas estamos aqui com bastante antecedência, não é? Uma pessoa faz as coisas com calma.
0: Não é como nós, que anunciamos os nossos espetáculos para aí uma semana.
3: É isso.
0: Havemos de falar sobre isso. Mas sim, temos estas datas todas, mas há uma razão especial para estarmos aqui também, que será anunciada por ti. O que é que vai acontecer?
2: Sim, então, hoje tenho cá os meus queridos amigos do Estranja para anunciar que dia 23 de outubro vamos estar no Coliseu de Lisboa e 6 de novembro no Super Boca Arena. E no fundo os Turanja vão fazer a primeira parte do concerto, portanto vai haver uma primeira parte onde os Turanja vão tocar pela primeira vez em não sei quantos anos, não sei quando é que foi, desde 2005, 2006 acho eu, estou ali a olhar para eles, e depois
0: a reunião dos Turanja.
2: Exatamente, é uma espécie de teaserzinho.
3: Tu vais fazer a primeira parte de ti próprio?
2: Vou fazer a primeira parte de mim próprio.
3: Se é super meta, já
2: vi. Vou mascarar de vocalista de Estranja. Na altura eu usava, eu acho que era uma long sleeve por baixo de uma t-shirt.
3: E tinhas caracóis
2: ainda.
3: Uma coisa bastante
2: grunge. Pois é, ainda apostava nos caracóis. E não sei se tinha barba.
3: Foi um processo que começou a crescer.
0: Opa, não tinhas carta de condução, não tinhas barba, não, foi há imenso tempo. Olha, o que é
3: Tiago,
0: que...
3: Tiago, tirei a carta! Eu sei. Lembrei-me agora, desculpa. Aquelas coisas de repente. Ah, não, o Mico sabe.
1: Tirei a carta. Eu sei.
3: Falámos sobre isto.
0: Olha, vão tocar o quê hoje?
2: Vamos tocar o Fome, que foi a primeira música que gravámos numa coletânea chamada Ótimos 2001.
0: Uhum.
2: Onde também participavam, sabe, as bandas todas de que apareceram também na época, inclusive acho que também os Blessed Mechanism, uhum. também que estávamos a ver, o Vasco estava ali a olhar para outra coletânea do Mundial onde participou o Gomo também acho que participou, por isso havia assim uns clássicos. E depois vamos tocar a carta, que no fundo foi a música que levou o Estranja, deixa-me dizer, para um público que até que nem era bem o do Estranja, porque nós éramos assim uma banda meio alternativa, do público universitário. E de repente estávamos a tocar para o país inteiro, por isso.
1: Eu recordo-me de assistir a uma discussão entre duas amigas, uma delas dizia, essa música é minha. Não, essa música é minha.
0: Exato.
1: E eu ali a assistir em primeira fila a uma discussão, de quem é a música de toda a gente?
2: É uma dessas duas amigas.
1: Pois.
0: Que estão aqui hoje.
1: É a Joana ou a Susana?
0: Não.
3: Sabes que o álbum, Os Quiços, envelheceu muito bem. Estive a ouvi-lo no outro dia.
2: É verdade, é um álbum muito giro e criativo também. Eu lembro de o ir ouvir, quando já não, quase como se fosse um artista que eu já não conheço, porque já passou tanto tempo, que eu já não associo propriamente a eu ter feito, ou nós termos feito esse disco.
0: Parece uma coisa exterior a você,
2: é,
0: né?
2: Mas que... realmente também senti isso, que envelheceu. É um disco ultra criativo para uma banda de miúdos de 20 e tal.
3: Pensa quando ouves discos que têm 20 ou 30 anos e pensa, os tempos mudaram muito.
0: Muito datados.
3: O disco continua super.
2: E para a nossa idade, sabes? Acho que é um disco com ideias engraçadas ainda.
0: É sim, senhor, e vamos recuperar algum desse som daqui a pouco. Tiago, obrigado, parabéns.
1: Obrigada
2: por terem vindo até aqui para fazermos isto.
3: Nada. Esta tua casa é espetacular, Tiago, parabéns.
0: Portanto, antecipando essa...
1: Uma boa televisão.
0: Antecipando essa reunião dos Turanja em palco, este é o palco desse aperitivo, que vamos servir Turanja daqui a pouco em direto na Rádio Comercial. Mas antes disso, vamos atualizar a informação do trânsito e também do tempo e as próprias notícias, a começar pela notícia da Vitória de Portugal. Paulo Rico, aí na Sampaio Pina, estás aí? A questão não é se o Paulo Rico está, é se está acordado. Porque depois do que aconteceu esta noite. Mas enquanto ele não chega,
3: o Paulo está a correr agora.
1: Ele dormiu menos.
0: Não, estou a pensar. E agora o Paulo tem, depois de ter dormido tão pouco, tem que estar a correr pelo corredor fora. Quem já está pronto é a Cláudia Macedo. Cláudia, bom dia.
4: Olá, bom dia.
0: 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O que é que se passa?
4: Está com abrandamento de Matosinhos Porto na Avenida AEP, em direção à via de cintura interna, no sentido Freixo Arrábida, entre o mercado e A3, e passagem por Bessa Leite em direção ao Nó de Francos. São estes os pontos onde há maior intensidade no Porto. Em Lisboa é a ligação Camarate de Sacavém na Caril, a segunda circular entre o Eixo Norte-Sul e as Calvanas. Final do IC19 com alguma intensidade na chegada ao Nó de Finamanica. A5 também é a parte final, viaduto a Moreiras, e depois na A2 para Lisboa. Abrandamento a partir da Baixa de Almada para as portagens da Ponte 25. De abril.
0: 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Quanto ao tempo, um dia muito quente, ainda mais quente do que ontem, é o que diz a previsão oferecida pela Daikin.
1: É aguentar se tiver um fufu para ir distribuindo água pela...
0: Um fufu.
1: Para se refrescar ao longo do dia, eu acho que é o ideal. E metam umas pedrinhas de gelo também. Para esta sexta-feira, 3 de julho, muito quente. Céu limpo, sol muito forte, temperaturas a subir, sobretudo no norte e centro, e vento forte. Em relação ao fim de semana, mais calor, mais vento intenso e as máximas ainda assim podem descer ligeiramente no norte. Máximas para hoje.
3: E atenção, porque é um calor que até à noite se faz sentir.
1: Sim.
3: Ontem, durante o jogo, Portugal estavam 29 graus. Às 3 da manhã, quando o jogo acabou, estavam 28 na rua. Um calor, de facto, que não é normal. E no que toca agora às máximas, durante o dia, destaquemos Santarém e os seus 42 de máxima. Braga e Évora chegam aos 41, 40 em Beja, Castelo Branco, Leiria e Coimbra. Porto Alegre e Lisboa, 39 de máxima. Setúbal, 38. Porto e Vila Real, 37. Viseu e Bragança, 36. Viana do Castelo, 35. Guarda, 34. Faro, 33. Aveiro, 30. Funchal, 29. E Ponta Delgada, 23. Graus de máxima.
0: 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Paulo, bom dia.
5: Bom dia, ainda no rescaldo da vitória de Portugal, 2-1 sobre a Croácia. Portugal vai jogar agora com Espanha na próxima segunda-feira em Dallas, jogo dos oitavos de final. Ontem, frente à Croácia, os croatas marcaram primeiro, Ronaldo e Gonçalo Ramos deram a volta ao marcador. O incêndio em Vozela já chegou à Águeda, em Aveiro. Em declarações à comercial, a Proteção Civil fala de uma noite muito complicada no combate às chamas. Há casas em risco, 4 pessoas feridas. A linha ferroviária do Voga está cortada entre Mourisca do Voga e Águeda por causa do incêndio. Tudo isto num dia em que quase todo o território de Portugal continental está em risco máximo de incêndio. 12 distritos estão mesmo em aviso vermelho até domingo à noite.
0: Rádio Comercial, bom dia, são 9:29. A reunião do Estoranja acontece primeiro aqui na Rádio Comercial e depois nos tais concertos de que o Tiago falou, Coliseu dos Recreios 23 de outubro e depois Super Boca Arena 6 de novembro. Antes disso, no palco onde se estrearam, vão atuar já a seguir. Atenção que isto é 2027.
3: Era isso que eu ia dizer. Outubro de... todos estes concertos em 2027.
0: 2027, que está quase...
1: Agora é sim, com ano de antecedência.
0: Sim, sim, Feliz Natal.
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0: Estamos a fazer uma emissão especial das Manhãs da Comercial no Fórum Lisboa, o palco onde os Turanja se estrearam, e também um palco, também por isso, muito especial para o Tiago Tencourt, que está a comemorar então 25 anos de carreira. Já falámos desses concertos especiais dos 25 anos de carreira e também da reunião dos Turanja em palco. Vai acontecer agora com os dois temas de que o Tiago falou, e o primeiro, eu estava aqui a olhar para isso, era da coletânea Ótimos 2001, Still Watching You, era o que dizia a capa do disco. Nomes que lá estavam, além dos Turanja, estava o Gomo, estava o André Indiana, nessa coletânea.
1: Belíssimo jogador de ténis.
0: Sim, sim.
2: Ah, eu também.
1: Era.
2: Jogava muito
1: era
2: bem.
1: Era
2: um guitarrista.
1: Mas do maluco do Indiana, jogava de saia.
3: Era ele.
1: Não te lembras?
2: Jogava de saia?
3: Era, sim, senhor.
1: Chamava-se André Pereira, depois mudou de nome porque era conhecido como
2: na
1: Indiana.
2: Altura, na altura era arriscado, era, hoje em dia já nem tanto.
1: Sim, sim, sim. Mas ele era maluco e jogava no Central de Jamor de saia.
0: Era, e havia pessoas mais até conservadoras que dizia saia já daqui.
2: Pois é, lá, estou-me a lembrar tudo, André Indiana. E o nome dele nos quadros já era André
1: já
2: Indiana.
1: Já era, mudou de nome.
2: Exatamente.
1: Exatamente.
0: Ei, epá.
1: Eu estou aqui para abrir a mente de Tiago Tencourt.
0: Sim, sim. Sim. A música chama-se Fome, nesse sempre, é a primeira música dos Turanja e é também a primeira desta manhã nesta emissão especial da Rádio Comercial, agora no Fórum Lisboa.

0: december. 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
1: Oh yeah!
2: Pensou que este tema teve um. Houve aqui um featuring mais para o menino.
3: Eu nunca cantava isto há tanto tempo que eu, a meio da música, pensei: se eu me esquecesse da letra toda. Obrigado, Vasco. Para quem não viu, o Vasco veio aqui com o computador com a letra para a reta final da música.
4: Eu olhei para o Tiago, ao primeiro, sempre. Eu olho para o Tiago e o Tiago olha para mim do género: eu não sei se vai dar, amigo. Eu não sei se vai dar. E eu, rapidamente, Google, fome, granja, letra.
3: Esse caso tem que me render ao teleponto, sabes? Eu acho que sou dos únicos músicos em Portugal que ainda não usa teleponto. Mas depois acontecem estas coisas, pá.
4: Não, faz mal.
3: É assim.
2: Mas mostra que é em direto e que é verdade.
3: Olha. Exato, é verdade.
1: Está tudo certo.
2: Vamos embora, vamos enviar uma carta.

0: canção. Não é uma má canção, não. Não é uma má canção.
1: E ele esta sabe a letra.
2: Mas notou-se um bocadinho as 4 horas de sono. Aliás, isto fez-me lembrar uma versão que nós fizemos com o Diogo Beja num cruzeiro de apresentação de um cartaz de um festival qualquer, e fomos tocar esse cruzeiro, e era uma festa a noite toda, ninguém dormiu, e depois uma emissão
0: manhã.
2: Da manhã, e ainda hoje o Beja também fala disso, que era a minha voz, tipo, ultra rouca, sabe? acordei, lembrando.
0: Tiago e Turanja, parabéns pela reunião.
3: Parabéns.
0: Muito ansiosos para ver. Amigos. Um abraço.
4: Vai ser muito giro.
0: Vai ser muito giro no próximo ano, 23 de outubro, Coliseu dos Recreios em Lisboa, e 6 de novembro, Super Boca Arena no Porto, com o apoio da Rádio Comercial. Ficamos a 16 minutos das 10 da manhã.
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0: Abre caminho para o fim de semana a Dua Lipa na Rádio Comercial e nós também vamos abrir caminho para o fim de semana, não é?
1: Sim, aproveite muito o seu fim de semana.
2: E aproveitamos a canção que diz Yellow para dizer goodbye.
3: Sim, sim.
4: You say goodbye, I say yellow.
0: Bom fim de semana.
1: Um beijinho muito grande, aproveite para descansar. Se está de férias, boas férias, não é? Há muita gente de férias.
0: Despedimos num dia em que chegou a seleção e voltamos a encontrar-nos no dia em que a seleção volta a jogar, que é segunda-feira às 8 da noite.
1: Portanto, descanse o coração.
0: Exato, prepare-se para as emoções de segunda. Balta, bom fim de semana.
2: Bom fim de semana. E boa notícia, os Toranja estão de regresso.
1: Ok.

0: Bom dia, está tudo a apitar. Estávamos a passar a emissão ainda do Fórum Lisboa aqui para os estúdios da Sampaio Pina. Bom dia, a um minuto para as 10, mas eu acho que temos todos desculpa hoje, porque ninguém dormiu lá muito, não é? Tu dormiste, Paulo Rico?
1: Uma hora?
0: Ainda foi menos do que eu. Então vamos às notícias.
2: Foi adiada a divulgação dos resultados dos exames do ensino secundário. Foi também adiado o início da segunda fase dos exames nacionais. Esta decisão foi anunciada hoje pelo Ministério da Educação por causa de dificuldades informáticas. Os resultados serão assim fixados a 17 de julho em vez de 14 de julho. E a segunda fase dos exames nacionais finais do ensino secundário, que deveria começar a 16 de julho, vai arrancar apenas a 20 deste mês. Com Portugal em situação de alerta máximo por causa dos incêndios, estão no terreno mais de 1.200 operacionais. As maiores preocupações continuam a ser em Vozela, que já chegou até a Águeda, este incêndio, 900 operacionais no terreno, com 5 frentes ativas, o fogo, e também com casas em risco. Há outros incêndios ativos esta hora, casos de Barcelos, Sinfãs e Castelo de Paiva. Um ano depois da morte de Diogo Jota e de André Silva, o Liverpool presta hoje uma homenagem aos dois irmãos. O clube inglês vai mesmo inaugurar um novo memorial em Anfield, com a Catarina Leite.
3: No centro da estrutura está um coração onde se lê Forever 20 e partes da letra da música dedicada a Diogo Jota, canção que tem sido cantada pelos adeptos em todos os jogos ao minuto 20. Na base do coração está ainda um comando de PlayStation, outra das paixões de Jota além do futebol e que se tornou na forma de celebrar os golos. O coração completa-se com o 20 e o 30, os números de Diogo Jota e do irmão André Silva, que tem também o nome gravado no memorial.
2: Diogo Jota, o eterno camisola 20 do Liverpool, e o irmão André Silva morreram há precisamente um ano num acidente de aviação em Espanha. Depois do operamento de Portugal, também Espanha está apurada, também a Suíça, que ganhou por 2-0 a Argélia. O destaque do dia de hoje vai para o Cabo Verde, vai jogar com a Argentina às 11 da noite.
0: Ai, Jesus! Imagina que Cabo Verde ganha a Argentina. Estou a ver a tua cara assim.
2: É difícil imaginar,
0: mas é neste Mundial, tudo é possível. Obrigada, temos mais informação daqui a uma hora. Agora vamos saber como estão as coisas na estrada. 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E temos a Cláudia Macedo do outro lado. Olá, Cláudia.
4: Olá, Filipa, bom dia. Nesta altura, com o maior abrandamento na segunda circular entre as Calvanas e o Viaduto do Campo Grande, há indicação aí de uma ocorrência a afetar esta ligação e também no sentido inverso, a partir das Torres de Lisboa, precisamente até ao Viaduto do Campo Grande. Na parte final da A5, mantém-se o abrandamento no acesso ao Viaduto Duarte Pacheco e Amoreiras para o centro da cidade e já com sinal verde nos acessos à ponte 25 de Abril. Fica uma nota também para indicação de fumo a afetar a visibilidade entre Mira e Aveiro, na A17, sinaliza a sua viatura e modera a velocidade nesse local. Há também indicação na A17 de uma ocorrência na zona da Figueira da Foz, no quilómetro 54, a ocupar a via da direita. Quanto aos acessos à cidade do Porto, é a Avenida EAP, Matosinhos Porto, a partir da Ponte Lessa, com abrandamento em direção à rotunda final da A3, acesso à VCI, também à A44, com maior movimento agora na chegada ao nó de Coimbras.
0: 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A música que o vai acompanhar já a seguir é com Damiano David.
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17: Bom dia, boa sexta-feira. Dormimos pouco, não é? Mas dormimos de coração cheio. Vencemos a Croácia por 2-1. E isso é que importa. Agora temos música. Damian David, The First Time. Bom dia.

Falling Alicia Keys na Rádio Comercial. Eu sou a Filipa Galrão e não houve falling, não caímos, não. Bom dia, ou bom, quem é que conseguiu dormir depois disto, não é mesmo? Portugal

0: Venceu a Croácia por 2-1 esta madrugada nos 16 avos do Mundial. Agora vem Espanha, já na segunda-feira. O jogo vai ser às 8 da noite. Foi intenso, foi sofrido. Foi muito Portugal, não é? Coração na mão, o sono perdido e no fim, lá estamos nós outra vez. Uma noite carregada de emoção, um ano depois da morte de Diogo Jota. Houve também homenagem, houve respeito, não é? E aquela sensação de que se calhar certas camisolas nunca saem mesmo do campo. Hoje o café é obrigatório, já sabe, eu já bebi o meu e sabe melhor também. Cafeína, com Portugal já na próxima fase. Nuestros hermanos que se ponham a pau, porque quem ganha a Croácia acaba campeão do mundo, ouvi dizer. Estou a manifestar aqui já sem medos. Boa sexta-feira, está com a Rádio Comercial, está muito bem. A seguir vamos ouvir o Pedro Santos, I Don't Know Me.
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0: o Miles Smith na Rádio Comercial. Muitas mensagens aqui no nosso WhatsApp a perguntar pelo Natinho. O meu Natinho hoje não está aqui porque vai estar a fazer programa mais logo às 7 da tarde. Pois é, isto chega à altura do verão, muitos festivais, a Rádio Comercial em todos eles, muitas férias também, e temos que nos dividir, separar as duplas e as triplas às vezes, para ter a certeza que a melhor música sempre chega até si, 24 sobre 24. A seguir com os Riemann Tonight. Eu sou a Filipa Galrão, boa sexta-feira.
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Acabadinha de sair, música nova de Alex Warren, chama-se Passenger. E dizia eu que hoje o café é obrigatório, depois de termos passado esta madrugada tão difícil a ver um jogo de futebol tão importante. E o Henrique diz que flipa café, hoje já foram 4. Não, eu não me meto nisso. A minha tensão arterial também é importante. Um e está bom. One Last Time na Rádio Comercial, é a Ariana Grande.

Sabe sempre bem uma chuva de amor, não é mesmo? O Escalema na Rádio Comercial. 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

0: Sandra Braga.
1: Agora o foco é segunda-feira.
0: É só ganhar, só win. Vamos às notícias, bom dia.
1: Vamos lá. Bom dia, adiada a divulgação dos resultados e a segunda fase dos exames nacionais devido às falhas da avaliação eletrónica. Há ainda professores sem receber os itens das provas para corrigir. A decisão foi anunciada hoje pelo Ministério da Educação. Sendo assim, os professores têm até 14 de julho para classificar as provas. Os resultados serão afixados a 17. Também a segunda fase dos exames finais nacionais do secundário arranca apenas na tarde de 20 de julho e termina a 24. O novo calendário da segunda fase de exames será divulgado ainda hoje. Mais de 900 operacionais e 10 aeronaves combatem o incêndio que está ativo há mais de 30 horas em Viseu e Aveiro. Começou na madrugada de ontem no concelho de Vouzela e o presidente da Câmara, Carlos Oliveira, explica os pontos mais preocupantes.
2: Até hoje andou na freguesia de Alcofra, na freguesia de Campia, na união das freguesias de Câmara e Carvalhal de Ermilhas e também bafejou um bocadinho a freguesia de Fornelo do Monte. Temos Campia e Alcofra ainda com as principais frentes que têm mais intensidade.
1: A noite de combate foi difícil por causa das temperaturas altas, do vento e da umidade baixa. Há aviso vermelho de calor hoje em 12 distritos e laranja em 6, Faro, Castelo Branco, Viseu, Guarda, Bragança e Vila Real. Saíram da Segurança Social no ano passado mais de 162 mil imigrantes. São números adiantados hoje pelo Expresso, que diz que é um aumento de 66% no número de saída do sistema de contribuições em relação a 2024. Entre os mais de 162 mil imigrantes que deixaram a Segurança Social, 60 mil são brasileiros.
0: Muito bem, obrigada. Voltamos às notícias, o essencial da informação, daqui a uma hora. Agora temos 40 minutos de música seguida. Continuamos a celebrar nesta sexta-feira a primeira de Harry Styles, American Girls.

I'm With You. Avril Lavigne na Rádio Comercial, e é impressionante como hoje ninguém se consegue esquecer ou abstrair do facto de Portugal ter ganhado à Croácia esta madrugada, de estarmos nos oitavos de final deste Campeonato do Mundo frente à Espanha. Eu estava a ouvir esta música da Avril Lavigne, que é o quê? Canadiana. Onde é que foi o jogo ontem? No Canadá. Portanto, tudo nos vai levar ao Campeonato do Mundo. Não sei se é supersticioso, mas o que é que acontece? Aquilo que correu bem no jogo contra a Croácia é para manter na segunda-feira, ok? Se viu o jogo de pantufas em casa, é para calçar as pantufas outra vez na segunda-feira. Se viu com os amigos ali no Terreiro do Paço, é para voltar ao Terreiro do Paço, ok? Temos que estar todos juntos nisto. Todas as superstições no sítio certo. É só assim é que resulta. Golden para ouvir agora, a Zantrix na Rádio Comercial. Boa sexta-feira.

0: Zara Larsson na Rádio Comercial vai estar no palco Heineken do Nós Alive, dia 10 de julho, segundo dia de festival, claro, com a Rádio Comercial. É daqueles concertos que estou muito, muito ansiosa por ver, o de Zara Larsson. Já a seguir temos One Republic, Counting Stars.
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One Republic na Rádio Comercial. E esta manhã, as manhãs fizeram um programa em direto do Fórum Lisboa, com poucas horas de sono, mas o anúncio de um regresso há muito esperado.

0: outra vida ganhou sentido.
1: Pá, sim, ganhou sentido. Eu só de ver o resumo já sofri. Eu sei, mas isto foi apertadíssimo.
0: Mas ainda bem, imagina que o jogo tinha sido uma seca, a malta tinha adormecido.
1: Isto foi cinema. E depois estava a ver aqui a chegada da seleção ao hotel em Toronto, no Canadá, que é extraordinária. Está uma multidão de portugueses na rua e a equipa vai com o Cristiano Ronaldo à frente saudar as pessoas.
0: Sim, sim, sim.
1: Foi muito emocionante. Achei que tudo foi muito emocionante também por causa da circunstância do aniversário da morte do Diogo Jota, que foi há um ano. Foi 2-1, a camisola dele era 21 e houve toda
0: essa. Estavam as pecinhas todas encaixadas e uma estrelinha lá em cima a puxar por nós.
1: O último gol que ele tinha marcado pela seleção foi contra a Croácia e, portanto, havia ali um alinhamento cósmico.
0: Tinha de sair. Entretanto, o meu Fernandinho, que é de Espanha, não é? Que é espanhol.
1: Pois.
0: Recebi uma mensagem. Vera, bom dia. Está aí Portugal-Espanha.
1: Portugal-Espanha.
0: E eu pensei, bem, a minha casa vai arrebentar.
1: E acho que vai ser a horas normais. Não vai
0: ainda
1: ser,
0: pior.
1: Não vai ser.
0: Ainda pior. E ontem, nós ontem perguntávamos aos miúdos.
1: Às 8?
0: E se Portugal jogar com Espanha, vocês vão estar por quem? E eles muito tímidos.
1: Os
0: por Portugal!
1: A sério?
0: E depois o Kika ficou com pena do pai e disse: pronto, eu fico por Espanha para não ficar sozinho.
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1: O que nós temos na lista, Helena, é tão simples. Eu sei que tem poucas horas de sono, mas vai conseguir lembrar-se com certeza da lista de 10 nomes que nós temos aqui, que são 10 jogadores que jogaram por Portugal esta noite contra a Croácia.
5: Ai,
1: vamos embora, está a contar um minuto a partir de agora.
0: Go!
5: Gonçalo Ramos.
1: Sim.
0: Sim.
5: Cristiano Ronaldo.
1: Sim.
5: Cancelo.
1: Sim.
5: Semedo.
1: Sim.
5: E agora?
1: É quando o gol está a navegar e dá à costa.
0: E o Fernandes, qual é o nome?
1: Há um Fernandes.
5: É o Fernando.
1: Oh, acabou o tempo.
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1: Há uma razão especial para estarmos aqui também, que será anunciada por ti. O que é que vai acontecer?
7: Sim, então, hoje tenho cá os meus queridos amigos do Estranja para anunciar que dia 23 de outubro vamos estar no Coliseu de Lisboa e 6 de novembro no Super Boca Arena. E no fundo, os Estranja vão fazer a primeira parte do concerto.
8: Tu vais fazer a primeira parte de ti próprio?
7: Vou fazer a primeira parte de mim próprio.
1: A música chama-se Fome, nesse sempre, é a primeira música do Estranja e é também a primeira desta manhã nesta emissão especial da Rádio Comercial, agora no Fórum Lisboa. Sempre.

0: Foi assim.
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0: Sim. Vamos às notícias. Não te... Ah, a ti já te ouço. Bora lá. Para lá, Sandra Braga Fernandes.
1: Vamos lá. Cerca de 940 operacionais e 13 meios aéreos combatem o incêndio que está ativo há mais de 30 horas em Viseu e Aveiro. Começou na madrugada de ontem no concelho de Vouzela. Há aviso vermelho de calor hoje em 12 distritos. Os outros seis estão a laranja. Um cenário semelhante que se prevê até domingo na maioria dos territórios. O governo declarou ontem situação de alerta em Portugal devido às altas temperaturas esperadas até segunda-feira. Adiada a segunda fase dos exames nacionais e as notas da primeira fase devido às falhas da avaliação eletrónica, o Gonçalo Teles explica quais as alterações anunciadas pelo Ministério da Educação.
2: O Ministério reconhece que há dificuldades e falhas no sistema de correção eletrónica dos exames e admite que ainda nem todos os professores receberam os itens que vão ter de corrigir. Por isso, há novas datas. As notas vão ser afixadas a 17 de julho e não a 14 e a segunda fase dos exames do secundário arranca no dia 20 e não a 16. Com isto, também acaba mais tarde, é no dia 24 e não no dia 22.
1: O novo calendário da segunda fase de exames será divulgado ainda hoje. 11 operacionais da Associação Humanitária de Bombeiros do Fundão foram acusados pelo Ministério Público de crimes de violação e coação sexual praticados em coautoria de que foi vítima um colega da mesma corporação. Os bombeiros arguídos, entre os quais um chefe e um subchefe, terão molestado um jovem que tem agora 19 anos em setembro de 2025.
0: Obrigada, Sandra. Voltamos ao essencial da informação daqui a uma hora. Agora temos 40 minutos de música seguida e começamos com uma música em espanhol. La Perla, Rosalía, na Rádio Comercial. Boa sexta-feira.

Os à toa na Rádio Comercial neste dia de calor imenso. 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
1: Comercial, já te pediu bacalhau à Brás.
2: Ai, que chato.
1: Estamos aqui a decidir o que era o nosso almoço. Vamos pedir juntos aqui de uma aplicação.
2: E normalmente temos que pedir a mesma coisa para ser mais barato. Explica às pessoas. Queria usar com natas.
1: Eu queria com natas.
2: Eu prefiro com Brás.
1: Não quer com natas, quer a Brás. A menina quer, a menina tem. Já pediu bacalhau à Brás.
2: Mas eu nem queria comida tradicional.
1: Daqui nada já está. Sim, porque eu não tenho família. Tenho que comer comida tradicional.
2: Comida tradicional como eu em casa, não é? As pataniscas e o arroz de pato.
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0: O triste pode ser belo, é o caso desta música. Tu não fazes ideia, Carolina de Deus, na Rádio Comercial. 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

0: É Gracie Abrams na Rádio Comercial, a melhor música sempre, e a dupla de milhões chega já a seguir, Carolina Torres com Tecas, a partir da uma. Eu sou a Filipa Galrão, estou de saída, mas encontramos-nos amanhã à uma da tarde, ok? E depois numa praia perto de si, de certezinha absoluta que é o que vai acontecer. Beijinhos, bom fim de semana.
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3: Bem, vamos lá então às notícias. Sandra Braga Fernandes, olá, boa tarde.
4: Boa tarde. Duas aldeias de Tondela evacuadas na sequência do incêndio que deflagrou em Vouzela e que está descontrolado na encosta da Serra do Caramulo, avança a Presidente da Câmara de Tondela, Carla Borges.
5: De forma preventiva, evacuámos 3 pessoas idosas e um jovem da aldeia de Matadegas, deve estar praticamente concluída. Também preventivamente, dos habitantes de Mansouros. Além desta iniciativa de evacuação preventiva, nós temos os nossos meios no local, estamos a acompanhar diretamente a evolução do incêndio, que nos preocupa muito, não temos meios aéreos a atuarem, tem uma frente muito longa, está a decorrer na Serra do Caramulo, numa das vertentes com mais ocupação da área florestal.
4: Um incêndio que começou há cerca de 40 horas em Vouzela, no distrito de Viseu, se propagou a outros. Mais de 900 operacionais combatem este fogo. Começou hoje a ser reforçado o número de agentes no controle de fronteiras dos aeroportos. São mais de 360 pessoas. O ministro da Administração Interna admite que não é uma solução mágica para as filas, porque nota há um outro problema.
6: Haverá um dia ou outro que haverá, de facto, ainda filas. As filas existirão sempre. E poderá haver um outro dia, por uma questão informática, digital, acesso a bases de dados internas ou internacionais, que possa pôr em causa aquilo que é a celeridade do desembaraço da operação. Há outro aspecto que é, comparativamente ao ano transato, estamos a receber por dia mais 20 mil passageiros. Portanto, significa que os espaços físicos dos nossos aeroportos, que têm muitos anos, não foram redimensionados para este número de passageiros que chegarão aos milhões.
4: Luís Neves, em Guimarães. Adiada a divulgação dos resultados e a segunda fase dos exames nacionais, devido às falhas da avaliação eletrónica, os professores têm até 14 de julho para classificar as provas. Os resultados serão fixados a 17. Também a segunda fase dos exames arranca apenas na tarde de 20 de julho e termina a 24. O novo calendário da segunda fase dos exames será divulgado ainda hoje.
3: Muito obrigada, Sandra, e até já. Vamos lá então arrancar com isto.
7: Sexta-feira!
3: Sexta-feira que podia ser um sábado. Com a energia que ainda resta de uma noite mal dormida a ver a nossa seleção.
7: E eu que consegui ver o jogo de início ao fim.
3: Estás de parabéns, Carolina.
7: Parabéns. Acho que foi por isso que Portugal ganhou.
3: Porque assim, eu dormir pouco, já estavam habituados, porque eu vejo todos os jogos. Agora tu, Carolina.
7: Eu não, eu tenho que dormir.
3: Acho que foi graças a ti que Portugal ganhou. A estrelinha foste tu.
7: Quase certeza que fui eu. Mas olha, gostei muito do jogo. Vi que eles estavam ali um bocadinho a medo. Consigo compreender. Ao contrário de muitas pessoas que já estavam na net a dizer não sei o que, não sei o que mais. Portanto, se não está a ouvir, por favor, tenha calma, porque a equipa precisa do nosso carinho, não precisa de estar sempre a ser criticada negativamente. E eles sabem o que estão a fazer, vamos confiar.
3: Olha, bonita mensagem, coach Carolina Torres, para mais declarações daqui a uma hora na conferência de imprensa.

0: carro em Tondela, na sua rádio comercial. Boa sexta-feira e bom fim de semana, não é?
1: Podemos bom fim de semana, já estou em modo bom fim de semana.
0: Olha, agora estamos em modo grande livro dos dias de, para saber que hoje se celebra o Dia Internacional Sem Sacos de Plástico.
1: Olha, eu gostava de ser mais internacional sem sacos de plástico, mas não, às vezes ainda não uso.
0: Bem, o Dia das Pessoas que têm mais do que 3 casamentos este ano. Para
1: tu tens?
0: Três
1: certinhos, ok. Eu acho que tive 2 já.
0: Okay, vais ter mais algum?
1: Acho que não.
0: Olha, estás safa. Ver. Hoje é dia de escolher entre caracóis ou bolas de Berlim.
1: Não há escolha possível.
0: Eu acho que depende um bocado do mood, do sítio onde estás, mas para mim caracóis.
1: Bolas de Berlim sempre.
0: Ok, nós tínhamos que defender uma a cada lado. E o dia das pessoas que eram ótimas a físico-química na escola. Adivinhei quem? Eu ou a Carolina Torres?
1: Tu nem sabes se eu era boa a físico-química ou não?
0: Não, pois, eu ia dizer que era eu, mas não.
1: Que, por acaso eu não era nada má. Eu matemática é que não tinha paciência, mas físico-química adorava.
0: Ok.

0: porque a Carolina quer falar a little more de físico-química. Porquê? O que é que tu...
1: Eu queria-te só dizer, porque assim, houve uma coisa que eu aprendi que levei para a vida. O resto, não posso garantir que tenha usado ultimamente.
0: O símbolo da água, H2O?
1: Não, é a lei de Lavoisier.
0: Ah, e o que é que significa?
1: Eu aplico isso em tudo na minha vida. Então... Nada se cria, nada se perde, tudo se transforma. Olha. E eu uso isto, olha, para relações, para amizades, para músicas, para tudo. Funciona para tudo. Às vezes alguém está a chatear-me a cabeça e diga assim, olha, na vida...

0: John Legend na Rádio Comercial, ele que há uns anos deu tudo de si no palco
1: como
0: principal
1: sempre.
0: Do
1: Não Mereces.
0: Este ano, quem vai dar tudo de si no palco principal? É no palco principal?
1: Que eu vou tocar?
0: Não.
1: Eu acho que não.
0: Oh,
1: eu acho que é noutro. Achas que eu vou tocar no palco principal?
0: Olha, mas merecias.
1: Merecia.
0: Mas merecias.
1: Merecia.
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0: Olha, realmente não vais atuar no palco principal, mas vais atuar no palco semi-principal.
1: Pronto. Olha, é já não é mau.
0: É logo a seguir.
1: É logo a seguir, até porque
0: é
1: só há dois. Portanto... Estou no segundo, que por acaso é o último.
0: Exato.
1: Do ranking.
0: Na sexta-feira, dia 17 de julho, portanto, marque na agenda para ver a DJ Carolina Torres.
1: É.
0: Já a seguir, os Imagine Dragons.
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0: São os Imagine Dragons na Rádio Comercial e faltam poucos minutos para encerrarem as linhas, não é?
1: As linhas, pois é, eu adorava, eu sonhava em dizer isto um dia. Mas sim, as linhas do nosso Show Me the Money estão prestes a encerrar. Exatamente. Mas ainda dá para participar.
0: Exatamente, enviar o SMS com a palavra vencer para o 68900, porque depois, a partir das duas, Carolina Torres,
1: Vera Fernandes vai fazer um telefonema, e esse telefonema pode ser para si. 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

0: Bárbara Tinoco e a Bárbara Bandeira na Rádio Comercial com a Cidade. Agora, não é Bárbara, mas é a Sandra Braga Fernandes com as notícias. Olá, boa tarde.
1: Boa tarde, começamos por atualizar a situação na Venezuela. São 84 os mortos portugueses ou luso-descendentes nos sismos do passado dia 24 de junho. São dados do Ministério dos Negócios Estrangeiros. Duas aldeias de Tondela evacuadas na sequência do incêndio que deflagrou em Vozela e que está descontrolado na encosta da Serra do Caramulo. Avança a Presidente da Câmara de Tondela, Carla Borges.
2: De forma preventiva, evacuámos três pessoas idosas e um jovem da aldeia de Matadeg. Deve estar praticamente concluída. Também, preventivamente, dos habitantes de Mansouros. Além desta iniciativa de evacuação preventiva, nós temos os nossos meios no local, estamos a acompanhar diretamente a evolução do incêndio, que nos preocupa muito. Não temos meios aéreos a atuarem. Tem uma frente muito longa, está a decorrer na Serra do Caramulo, numa das vertentes com mais ocupação da área florestal.
1: Um incêndio que começou há cerca de 40 horas em Vozela, no distrito de Viseu, e que já entrou noutros territórios. Por causa do calor, a CP cancelou hoje 6 ligações intercidades. A empresa adianta que os clientes afetados estão a ser contactados através dos canais habituais e poderão pedir a troca ou reembolso dos bilhetes sem custos adicionais. Adiada a divulgação dos resultados e a segunda fase dos exames nacionais devido às falhas da avaliação eletrónica, há ainda professores sem receber os itens das provas para corrigir. Sendo assim, os professores têm até 14 de julho para classificar as provas. Os resultados serão fixados a 17. Também a segunda fase dos exames arranca apenas na tarde de 20 de julho, termina a 24. O novo calendário da segunda fase dos exames será divulgado ainda hoje.
0: Obrigada, Sandra, e até já.
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0: 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Está a ouvir a Rádio Comercial e eu sinto que estamos agora a entrar naquela hora de quebra.
7: Pois é.
0: Sim. Mas tens que pensar que amanhã é sábado.
7: Pois é.
0: Portanto, se está aí no trabalho e dormiu pouco, força, nós estamos deste lado também.
7: Amanhã pode dormir até mais tarde.
0: Depende, não é? Não sabes a vida das pessoas. Podem trabalhar amanhã, podem,
7: tira
0: ter,
7: dia.
0: Podem ter filhos e ter de os levar.
7: Ah, pois é.
0: Pois um filme.
7: Ok.
0: Carolina sempre arranja a solução. Benção, boa na cara na Rádio Comercial. Boa viagem.

0: Taylor Swift na Rádio Comercial com esta I Knew It, I Knew You. Isto quase que parece um trava-línguas.
1: É um trava-línguas.
0: I Knew It, I Knew You. A música que Taylor Swift fez para o novo filme do Toy Story 5.
1: Tão bom.
0: Que eu ainda não vi.
1: Estás a gozar?
0: Tu já viste?
1: Claro, fui ver na
0: estreia. Que sorte. Pois eu ainda não vi.
1: Tu não viste?
0: Não. Tenho que tirar
1: eu agora quero-te ver a ver o filme, juro-te por tudo.
0: Agora tenho que tirar um sábado ou um domingo de manhã porque eu gosto sempre das versões em português.
1: Claro.
0: E portanto, olha, pode ser neste fim de semana.

0: sempre na Rádio Comercial. E as melhores músicas para cantar num karaoke este domingo, no meu top 10 dos anos 90.
1: Da Vera Fernandes vai desvendar o grande top 10 de músicas clássicas do karaoke. Agora a questão é, eu preciso saber quais é que estão aí.
0: É assim, eu vou dizer uma coisa.
1: Podes dizer uma pelo menos.
0: Fica aqui só entre nós.
1: Ok.
0: Mas eu tenho a lista à minha frente.
1: Tens a lista toda completa?
0: Toda completa.
1: Ok, então deixa-me adivinhar.
0: Sim.
1: I Will Survive. Aquela do First I Was Afraid.
0: Não confirmo nem desminto.
1: Ok, mas acho que é um clássico. Mas não
0: tem
1: será...
0: Rainhas da Pop.
1: Tem Rainhas da Pop. Celine Dion.
0: Não.
1: Britney Spears?
0: Sim.
1: Britney Spears, ok. Deve ser o Baby One More Time. Ok. Mais.
0: Tem outra Rainha da Pop. Tem música brasileira.
1: Música brasileira só pode ser aquela do Tudo Começou há um tempo atrás na Ilha do Sol. Acho que toda a gente aprendeu essa música.
0: Acho que essa música nem sequer precisa de letras no karaoke.
1: Não, vem desligado mesmo. Vem desligado.
0: E já a seguir na Rádio Comercial, os Tame Impala e Jenny com Drácula. E logo depois, Assim Também Se Marca no Mundial. Ficaste entusiasmada com o quê? Com o Assim Também Se Marca no Mundial ou com
1: sim,
0: a música?
1: Claro, óbvio.
0: Pois, eu vi logo que tinha sido a música.
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0: Bem, sabes a letra toda.
1: Mas sei, porque eu gosto muito desta canção. Deixa-me assim animadinha.
0: E gostas também disto?
1: Gosto muito disto.
0: E mas hoje, olha, é um motivo. Antes disto, preciso que faças o
1: claro,
0: genérico.
1: Mas eu acho que hoje é um genérico.
0: Okay. Para cima,
1: bem
0: para cima.
1: Bora. Ok. Assim também se marca no Mundial. Foi demais.
0: Well.
1: Mas eu estou muito feliz porque ganhámos e eu finalmente vi um jogo
0: tu
1: de início ao fim.
0: Pá, parabéns por
1: de
0: isso.
1: Início ao fim.
0: Não é parabéns a Portugal, é
1: não.
0: Parabéns a
1: Carolina Torres viu o jogo.
0: Que viu o
1: conta-me
0: jogo.
1: Lá, o que é que tu achaste?
0: Ora, muito bem, eu achei bem. E portanto é sobre isso mesmo que vamos falar. Portugal ganha a Croácia num jogo épico, que teve direito a reviravolta, a gols anulados à Croácia no último minuto e a um VAR, a um sensor e a uma estrelinha lá em cima muito eficaz. E lá está, a uma Carolina Torres
1: que
0: viu o jogo. Um 2-1 especial, já dizia o nosso selecionador Martínez, que é muito fã de numerologia. Jogar contra a Croácia, a última equipa que Diogo Jota marcou pela seleção, e um 2-1, o 21 de Diogo Jota. São muitos sinais. Por falar em sinais, que é isso que eu vou falar hoje, há bons e maus sinais para Portugal. Queres começar por quais?
1: Quero começar sempre pelos bons.
0: Vamos começar pelos maus.
1: Okay.
0: Este Mundial parece um remake do Mundial de 2010, onde se repetiu a fórmula da fase de grupos. Portanto, empatar com uma equipa africana, goleada uma equipa asiática e voltar a empatar com uma equipa sul-americana. Nos oitavos desse Mundial de 2010, tal como vai acontecer neste, apanhámos a Espanha. E o que é que aconteceu? Perdemos. Mas nada temas, Carolina Torres,
1: nunca.
0: Nada tema, porque nós jogámos contra a Croácia. E reza a lenda que quem elimina a Croácia é campeão mundial. Portanto, aconteceu todas as vezes em que a Croácia foi a fase de eliminar. Em 1998, França ganhou a Croácia e foi o quê?
1: Campeão mundial.
0: Em 2018, novamente a França ganha a Croácia e foi o quê?
1: Campeão mundial.
0: Em 2022, a Argentina ganha a Croácia e foi?
1: Campeão mundial.
0: Portanto, Portugal, se ganhou a Croácia, vai ser campeã mundial.
1: Eu não sei se podemos dizer isso, mas ok.
0: Tu não podes dizer, mas
1: tu podes.
0: Eu posso, e o Bruxo Ganês também, que anteviu que Portugal ia ser campeão mundial este ano, e também a vitória de Cabo Verde à Argentina hoje. Portanto, hoje vamos ver se o Bruxo Ganês tem ou não tem razão. Posso respirar?
1: Eu acho que foi um rap que tu fizeste aqui,
0: foi.
1: Sabes? Tu és do hip-hop.
0: Eu sou do hip-hop, toda a gente sabe disso. Bem, foi mais um. É o genérico.
1: Ah, ok. Assim também se marca no Mundial.
0: Adorei esta versão. Já a seguir os Coldplay.
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5: E agora, Paulo, como vai estar o tempo?
6: Boa tarde, Mariana. 23 graus em todo o país, de norte a sul e ilhas. 23 graus hoje, 23 graus amanhã, para a semana, mês que vem, o verão inteiro.
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0: 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Bom fim de semana, já a seguir as notícias.
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4: E agora, Paulo, como vai estar o tempo?
5: Boa tarde, Mariana. 23 graus em todo o país, de norte a sul e ilhas. 23 graus hoje, 23 graus amanhã, para a semana, mês que vem, o verão inteiro.
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0: Vamos lá então às notícias com a Sandra Braga Fernandes. Boa tarde.
7: Boa tarde, mais um distrito sob aviso vermelho por causa do calor. Castelo Branco faz agora parte da lista de 13 distritos vermelho até domingo. O calor tem sido também fator de propagação de incêndios. O fogo que mobiliza mais meios é o que começou ontem de madrugada em Vouzela, no distrito de Viseu. Estendeu-se, entretanto, para os concelhos vizinhos de Oliveira de Frades, Tondela e Águeda, já no distrito de Aveiro. Em Tondela, a aproximação das chamas obrigou à evacuação preventiva de duas aldeias. Este incêndio queimou mais de 7 mil hectares de floresta e mato, segundo dados do Sistema Europeu de Informação de Incêndios Florestais. No combate às chamas estão cerca de 960 operacionais e 10 aeronaves. Por causa do calor, a CP cancelou hoje 6 ligações intercidades. A empresa adianta que os clientes afetados estão a ser contactados através dos canais habituais. Poderão pedir a troca ou reembolso dos bilhetes sem custos adicionais. Portugal vai enviar para a Venezuela 2 aviões com ajuda humanitária depois dos sismos que afetaram o país. O ministro dos Negócios Estrangeiros detalhou a ajuda que será enviada.
8: Nós vamos enviar 2 aviões da Força Aérea Portuguesa que levarão 6 toneladas de medicamentos, 15 toneladas de material de higiene, material de conforto e de saneamento e 2 ambulâncias completamente equipadas para darem assistência naquilo que nós chamamos agora o médio prazo. Enfim, é um curto médio prazo, mas esta era a operação de emergência, agora passamos para uma segunda fase.
7: Paulo Rangel diz que a ajuda deverá ser enviada no início da próxima semana. Entretanto, subiu para 84 o número de portugueses e lusodescendentes mortos na sequência destes sismos. Há ainda 63 cidadãos portugueses que estão desaparecidos.
0: Muito obrigada, Sandra, e bom fim de semana para ti. Por aqui, Tecas e Carolina Torres continuam consigo e agora com 40 minutos de música seguida prestes a arrancar. Daqui a pouco com a música do Mundial, Die Die, do Shakira. Para já, é a vez do Somber.

0: São os Maroon 5 na Rádio Comercial, com uma Carolina Torres muito divertida a dançar ao som desta Sugar.
1: Tua palavra contra a minha.
0: Amém, por favor. Agora diz que vai sair hoje novo episódio do Hollywood Express a cantar.
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0: Epá, amo isto.
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0: Vacile na Rádio Comercial com esta Pompei. E já a seguir, a partir das 4, a emissão segue a partir de Monção. Já se faz tarde na maior wine party de Portugal, na Feira do Alvarinho.
1: É o que eu digo, é para essas coisas não nos convidam eles, percebes?
0: Tu eras a melhor pessoa para estar
1: estás
0: lá
1: a brincar
0: também.
1: Eu adoro ali aquela zona, Minho, Alto Minho, e não, beber e bem, comer bem.
0: Pois, e não gostas nada de vinho, não é?
1: Nada.
0: Bem, vamos então dizer adeus, bom fim de semana e até segunda-feira.
1: Adeus, da única maneira que sabemos.
0: Exatamente, vamos lá então aqui à frase hoje da minha autoria. Quer dizer, não é bem da minha autoria, eu encontrei alguns na internet, mas identifico-me bastante.
1: Isso não interessa.
0: Ora bem, sou eu que ando a precisar de um dia entre cada dia para recuperar do dia anterior e me preparar para o próximo. É que isto hoje foi difícil.
1: É, também tenho sentido isso. Eu acho que devia ter férias todos os dias. Intercaladas.
0: Ah, ok. Um dia de férias, um dia a trabalhar.
1: Um dia a trabalhar.
0: Bom conceito.
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0: para a Feira do Alvarinho. Merecíamos todos um dia de folga, sim, depois do jogo de ontem. Para já vamos às notícias na Rádio Comercial com a Ana Lucas. Boa tarde.
1: Boa tarde. Há seis incêndios considerados significativos em Portugal. O mais preocupante continua a ser o que começou em Vozela há mais de 24 horas e já se estendeu aos concelhos de Oliveira de Frades, Tondela e Águeda. Deste fogo já resultaram 5 feridos, como revelou a agência Lusa Pedro Araújo, oficial de operações da Proteção Civil.
2: Já resultaram 5 feridos, 3 são operacionais bombeiros e 2 civis. Relativamente aos bombeiros, são feridos leves. No que diz respeito aos civis, são 2 feridos graves.
1: Várias aldeias foram evacuadas e as pessoas ainda não puderam regressar. No local estão mais de 1000 operacionais e 13 aeronaves. Entretanto, a Força Aérea tem 2 helicópteros disponíveis para reforçar o combate aos incêndios. Pelo menos 84 portugueses ou lusodescendentes morreram na sequência dos sismos na Venezuela. É o novo balanço divulgado pelo Ministério dos Negócios Estrangeiros. Há ainda 63 desaparecidos. Entretanto, Portugal vai enviar para a Venezuela 2 aviões com ajuda humanitária, 6 toneladas de medicamentos, 15 toneladas de material de higiene e 2 ambulâncias equipadas. Devem seguir no início da próxima semana. Um ano depois da morte de Diogo Jota e André Silva, o Liverpool presta homenagem aos dois irmãos com um memorial em Anfield, no local onde no ano passado foram depositadas milhares de flores. A jornalista Jess McGilvery, do grupo Bauer do Reino Unido, ao qual pertence a Rádio Comercial, descreve este memorial.
3: Por esta altura, no ano passado, milhares de flores, cascóis e camisolas foram deixadas aqui, na Avenida 97. E hoje, os adeptos voltaram para prestar homenagem. O novo memorial permanente, do lado de fora de Anfield, foi feito pelos fãs. Mostra uma única flor, fundida a bronze, com a letra da famosa canção, dedicada a Diogo Jota. Os adeptos também têm visitado o mural pintado, numa casa ao final da rua, e deixado mensagens.
1: Diogo Jota e o irmão André Silva morreram há um ano num acidente de viação em Espanha.
0: Obrigada, Ana. Até já.
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0: E em direto da Feira do Alvarinho, em Monção, aquilo que está a ouvir é o soundcheck.

0: ele é mesmo furado com a sinfonia eletrónica. Não é? É o que está a acontecer. Bom, estamos entre a brisa do Rio Minho e o bafo de Lúcifer.
1: Sim, eu ia perguntar, brisa? Qual brisa?
0: Vem uma certa brisa ali do Rio Minho, mas depois Lúcifer trata do resto.
1: Mas é assim uma brisa quente.
0: É uma brisa quente, porque estamos... Mas
1: nova
0: atenção,
1: ventania.
0: Mas estamos num sítio que, sim senhor, estamos na capital do Alvarinho, em Monção, mais uma vez, para este segundo dia da Feira do Alvarinho, que segue até ao próximo domingo. Ontem já tivemos aqui o concerto dos Chutes e Pontapés, tivemos emissão com o Pedro Andrade. E hoje cá vamos estar nós até às 7 a fazer este Já Se Faz Tarde com a Sinfonia Eletrónica, que está a fazer o ensaio para o que vai acontecer logo.
1: Estamos a acompanhar o ensaio na primeira fila e vamos dar conta de como estão a correr os ensaios.
0: Sim, Coldplay vai tocar, foi há pouco, não é? Agora, isto é o Ultranato,
1: é? É. More and more.
0: Exato, é isso, não é? More and more. Vai haver Maroon 5 também, enfim, há toda uma abordagem. Toda uma abordagem a músicas que muitas delas de resto tocam na rádio comercial. Portanto, vamos por aí até às 7, vamos contar o que é que, quais são as novidades, e são muitas na edição deste ano da Feira do Alvarinho.
1: E nota-se logo à entrada, nota-se as novidades. Está mais bonito.
0: Está muito mais bonito, já tem um pórtico. Eu diria já quase que nem é uma feira, um festival, porque tem um pórtico de entrada.
1: Sim.
0: Como tem o Nós Alive ou tem o Mel Marés. Tem uma roda gigante. Tem todos os stands estão aqui, incluindo o nosso. São novos, são madeira nórdica, mas o Presidente António Barbosa falar-nos-á sobre isso mais à frente. E portanto, claramente, há um recinto novo para, para esta Feira do Alvarinho.
1: Sim, há um investimento nesta feira e nós vamos acompanhar tudo até às 7.
0: Agora, em princípio de fundo, já está a tocar a Taylor Swift. Acontece que não conseguimos acompanhar.
1: Pois não, mas eu adoro esta música.

0: Temos de ser fortes, isto é António Zambuz misturado com a Madonna pela Sinfonia Eletrónica, não é?
1: Sim. Olha, está a dar-me vontade de ir para o palco a cantar também. Eu esta sei.
0: Eu sabia.
1: Eu esta sei. Coisa.
0: Olha. Não, não é preciso.
1: Baixar. Não, não, baixar.
0: Baixar um bocadinho.
1: Baixar um bocadinho só.
0: Por acaso nós concordamos com essa parte, obrigado. 4:30 na comercial. Vamos ao trânsito depois disto.
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12: Está na hora de conferirmos o que se passa no trânsito, uma oferta da Benacar. E para nos contar o que se passa no trânsito, o Arsénio Coelho. Arsénio, boa tarde.
13: Olá Diogo, boa tarde. Início desta hora de ponta com o incêndio em Águeda. Mantém-se cortada a Nacional 230 entre Val da Galega e Ramalhal. A A25 mantém-se transitável em ambos os sentidos. No Porto há um acidente em Santo Ovídio a condicionar a A1 sentido Gaia-Porto. A BCI pior de Bonjoia para A3 entre Francos e a Ponta Rábida em ambos os sentidos. Em Lisboa há ponto 25 de Abril já em Sete Rios para Almada com caminhão avariado em Alcântara, há 5 também a chegar a Caselas para a Ponta, segunda circular pior entre as Torres e o Relógio nos dois sentidos, e na A1 mantém-se um acidente em São João da Talha, Lisboa-Alverca, com o trânsito parado desde o Prior Velho. Para troca de informações, 800 20 20 10, é nacional e é grátis.
12: Luciana, obrigado e já voltamos a falar. Até já. 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
1: Lost Frequencies na Rádio Comercial. Estamos em direto a partir da Feira do Alvarinho em Monção, a acompanhar também o... Não há uma outra forma, estamos a acompanhar o ensaio da Sinfonia Eletrónica, que mais logo vai atuar a partir das 10h30 da noite. E estão a tocar Corona.
2: Sim.
1: É a Corona que temos para oferecer. Não temos daquelas fresquinhas, é Vitor Sobral, mas temos a versão de Corona, de Rhythm of the Night, aqui no palco.
3: Não é das melhores cervejas para oferecer.
1: Mas por acaso é verdade, por acaso é verdade. Era só para fazer o trocadilho, pronto. A partir de agora acabaram-se os trocadilhos, não há mais. Chefe, bem-vindo.
4: Obrigado, obrigado pelo convite.
2: Bem-vindo.
1: Cá estamos novamente em Monção. O chefe, eu tenho boas notícias para o chefe, que é este ano não precisa de usar o forno para fazer o seu bacalhau.
2: A sério? Juro.
1: Dá para fazer cá fora?
2: Pois era.
4: Pois está.
2: Vai poupar imensa eletricidade,
4: é verdade,
2: porque o forno é tal.
1: Nós estamos no forno.
2: Nós estamos no forno, sim.
4: Chama-se isso uma cozedura a baixa temperatura.
2: Exatamente.
4: Vocês sabem que a proteína do peixe cozinha a 58 graus e a da carne entre os 62 e os 65. Nós estamos quase a atingir a proteína do peixe.
2: Quase, quase mesmo.
1: Estamos quase a ficar cozidos. Mas quase dava para fazer isso. Na verdade, era muito engraçado. É quase tipo um show cooking, é assim que se chama, não é?
2: Sim,
1: um
2: sim.
1: Show cooking.
2: Eu acho que o Vitor Sobral nos vai servir mais logo. Diogo e Joana assados.
1: Diogo e Joana à Monção.
2: Com batatinha.
1: Ah, muito bom. Chefe, este ano cá está novamente.
4: É
1: já não sei quantos anos seguidos são, já são alguns anos.
4: É o quarto ano.
1: Bacalhau à Monção do chefe, este ano de sucesso, que entretanto já é um clássico da Feira do Alvarinho.
4: Este ano pediram-me para fazer uma pequena modificação e normalmente venho como o carro-chefe, como dizem os brasileiros, com o bacalhau à Monção, que foi um desafio que há algum tempo atrás a Câmara de Monção me fez para criar um bacalhau com os ingredientes que existem na região.
1: Típicos daqui, não é?
4: Sobretudo porque estamos muito perto de Espanha e os espanhóis têm consciência que quem faz bom bacalhau somos nós.
2: Não haja dúvidas?
4: É que não... Há quem faça mal também em Portugal, mas não há a menor dúvida que bacalhau é
2: sim,
4: mesmo connosco.
2: Claro.
4: Não é? Se nós fôssemos assim a jogar à bola, garantidamente éramos campeões do mundo, porque bacalhau...
1: Com bacalhau,
4: não,
2: completamente.
1: Não
2: é? Eu comi um bacalhau à Braga há bocado, numa estação de serviço, e até numa estação de serviço eles
4: era
2: fazem
4: bom,
2: bem o bacalhau.
1: Agora vai tentar estações de serviço em Espanha e vais ver
2: nada,
1: o bacalhau.
2: Nada, esquece.
4: É sério, é um horror. Muito honestamente, eu acho que aproveito o tempo de antena, não é? Eu acho que a relação preço-qualidade dos restaurantes médios em Portugal é uma coisa que os portugueses não têm a menor noção. Evidente que Espanha tem restaurantes maravilhosos, fantásticos, por essa Europa fora, mas entramos num campeonato de relação preço-qualidade completamente diferente daquilo que é o nosso campeonato.
1: E depende das zonas, não é? Obviamente, nós chegámos de Lisboa há pouco, eu comi aqui, em Lisboa, o que eu comi aqui teria custado 3 vezes mais, provavelmente, do que o custou.
4: Também. A minha equipa, algumas pessoas são novos que vieram, porque antes era só o bacalhau à Monção e agora foi a representação da Tasca da Esquina.
1: Já vem a Tasca da Esquina, não é? Já vem.
4: O Presidente pediu e então há mais pratos, tem que haver mais mão de obra, tudo envolve outra dinâmica. E ontem a conversa era que um whisky do Fluxo estava 8€. É um penalti, não é? Então, rapaziada, não está habituado a isso.
2: E que pratos é que podemos então encontrar aqui da Tasca da Esquina?
4: Então é assim, há as moelas fritas da Tasca da Esquina, há o camarão, fazemos também...
1: Camarão é muito bom.
4: Fizemos também um pastel de propósito para a feira, que é um pastel de massa terra que nós temos, por acaso não é na Tasca, mas... É na taberna. Temos o pica-pau, que é também um clássico da taberna. O bacalhau à Monção, por acaso, hoje também já existe na taberna. E o bife. O bife com o molho de mostarda, que na taberna, na Tasca, tem já 17 anos.
1: O que é que o chefe há bocado estava a falar da alteração da receita do bacalhau? Qual foi assim, para lá dos ingredientes da zona, mas qual é assim o detalhezinho que é algo que não... não encontrei mais nenhum bacalhau.
4: Há uma coisa aqui que é muito específica, que é o fumeiro daqui, não é? Uhum. E então a barriga do porco fumada faz diferente. Não é que não é bacon, não é? É feita da mesma maneira que o bacon, isto é, a peça do porco é igual, mas é uma forma completamente diferente
1: de trabalhar.
4: De trabalhar. E esse fumado dá uma característica diferente ao bacalhau. E há outra coisa que também é verdade. A cebola daqui é diferente. Sério, é diferente.
2: É como?
1: É melhor.
2: Faz chorar mais?
4: Não tem a ver com isso. Ela na verdade, é mais intensa. Não é?
2: Okay.
4: Há terrenos, por exemplo, Trás-os-Montes em geral tem uma cebola muito boa, tem uma batata muito boa. Há regiões em Portugal que têm coisas que são muito específicas. Nós não temos essa cultura como os italianos e os franceses têm, que da região X há...
1: E tem ali alguma...
4: Embala-se.
1: Sim, exatamente. E devíamos.
4: Forma deveríamos ser obrigados, inclusive. É quase um perfume que vamos dar a alguém, mas nós temos regiões do país que têm coisas muito específicas. Por exemplo, os Açores é uma coisa impressionante. Tudo é bom naquela terra.
2: Pois é.
1: A Joana é casada com um açoriano, de resto, então ela sabe muito bem do que é que o chefe está a falar.
2: Tudo é bom naquela terra.
4: Até os açorianos.
1: Até os açorianos são. Não, mas há produtos que nós temos. Óbvio que se fala muito da laranja do Algarve, fala-se muito da azeitona que faz o azeite no Alentejo, há esse tipo de coisas. O vinho também há muita preocupação e há muitas zonas demarcadas e que são realmente... Mas o produto, qual é que é a zona de Portugal que produz a melhor batata? Porque não falamos da batata Trás-os-Montes, por exemplo, não é? Isso
4: devia acontecer. Sim, devia. Na verdade, Portugal tem uma zona, três zonas muito boas de batata. Aqui, Trás-os-Montes, é diferente. Depois, a zona de Penisco, tem ali uma zona que é meia areia salgada e faz uma batata diferenciada, não é? Portanto, ali aquela região tem boa batata. E depois estivemos a falar de batata doce, é com Porta também, porque aqueles terrenos. E Aljur, que é o... Hoje em dia já conseguimos ir a alguns supermercados e encontramos as coisas especificadas. Porquê? Porque eles querem, da maneira...
1: Destacar a marca.
4: Criar um valor acrescentado. Infelizmente quem produz não tem esse valor acrescentado, mas é um dos grandes problemas que eu acho que hoje nós atravessamos a nível de produtos em Portugal. Tem a ver com esmagar completamente o produtor, o agricultor e o pescador, porque não faz muito sentido a sardinha ir a 30 ou 40 cêntimos na lote e depois de repente nós no restaurante compramos a 7 ou 8 euros e vocês pagam
2: 13,
4: 12, o que for.
1: 320.
4: E quem na verdade vai à pesca, e isto aplica-se tudo, quem na verdade vai à pesca...
1: Não ganha assim tanto quanto isso.
4: Não, é quem ganha menos.
2: Pois.
4: Não é justo. Deveria-se fazer alguma coisa em função disso, porque não se fazendo vai acontecer que muitas das coisas...
1: Poderão desaparecer, não é? Vão
4: desaparecer.
1: Vamos aparecer. Olha, chefe, acho que era importante deixarmos ficar esta mensagem. Não, o que eu ia dizer, não, ainda assim eu não perdi a fome, que a conversa com o chefe estava a fome.
2: Não,
1: apesar deste calor.
2: Eu nunca perco a fome.
4: Mas logo à noite vai estar mais.
1: Vai estar mais fresco, vai. Eu vou estar cheio de fome.
4: E a noite hoje vai ser fantástica. E estas noites longas, isto é, estas noites quentes podem ser longas e podem sempre ir jantar com um ventinho do final da noite. Teremos todo o gosto em receber.
1: Muito bem, muito obrigado, chefe.
2: Obrigada.
4: Obrigado pelo convite mais uma vez.
1: A seguir, o Bruno Mars na Rádio Comercial.
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17: Boa tarde, Mariana. 23 graus em todo o país, de norte a sul e ilhas. 23 graus hoje, 23 graus amanhã, para a semana, mês que vem, o verão inteiro.
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7: Daqui a pouco, o Luís Capaldi neste Já se faz tarde na Rádio Comercial. Agora vamos ao essencial da informação, a edição das 5, com a Ana Lucas. Ana, boa tarde.
8: Boa tarde. Portugal ativou o mecanismo europeu de proteção civil e os acordos bilaterais com Espanha e Marrocos por causa da gravidade dos incêndios que estão a afetar o país. O primeiro-ministro Luís Montenegro garante que a capacidade nacional não está esgotada.
9: Entendemos que seria mais adequado termos a disponibilidade, o reforço vindo dos nossos aliados nesta luta contra o fogo na Europa, para não termos de deslocalizar meios de umas regiões para as outras dentro do nosso território. Porque queremos que todos os meios que estão dispersos por todo o território estejam em prontidão imediata, acaso possam ocorrer necessidades nas zonas em que estão localizados.
8: Declarações no final do Conselho de Ministros que decorreu em Guimarães. E o incêndio que mais preocupa as autoridades é o de Vozela, que começou há mais de 24 horas, alastrou aos concelhos de Oliveira de Frades, Tondela e Águeda. Contam-se 7 feridos, assim confirma Pedro Araújo, oficial de operações da Proteção Civil.
10: Há neste momento 7 feridos a registar, sendo que 2 deles são de maior gravidade, envolvem 2 civis, um resultante de queimaduras, outro resultante de trauma por queda num veículo de transporte de água particular. Dos demais bombeiros, ou seja, os restantes 5 feridos, são feridos leves, todos eles transportados ao hospital.
8: Várias aldeias foram evacuadas e as pessoas ainda não puderam regressar. No local estão mais de 1000 operacionais e 8 aeronaves. No concelho de Almada, distrito de Setúbal, várias localidades têm sofrido frequentes faltas de água. Mais de 1500 pessoas assinaram uma petição pública a exigir medidas urgentes para minimizar os impactos. Pedem a divulgação pública das causas das interrupções frequentes no abastecimento de água.
7: E agora vamos saber do trânsito. 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
11: Está cortada em Setúbal, a Nacional 10, no Alto da Guerra, da Guerra, devido a um incêndio. Ponto 25 de Abril, com filas em 7 rios.
7: Queres que eu tenha uma pancadinha nas costas? Estamos perto.
11: Engasgando comigo própria. Na Ponto 25 de Abril, então. Sim, está com fila em 7 rios para Almada, há 5 em Caselas.

0: Lourdes, sentido inverso de Monjoia para a 3 e de Freixo até à Rábida e em Aveiro, a 25 continua aberta nos dois sentidos.
1: 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Bom regresso a casa, boa viagem e bom fim de semana com a Rádio Comercial. Neste dia 2 da Feira do Alvarim, daqui a pouco vamos falar do cartaz, até por conta já temos chutes e pontapés. Sábado, amanhã é sábado, não é?
0: Sim.
1: Amanhã vamos ter os vizinhos, que vão tocar daqui a pouco também. Portanto, vamos fazer assim um
0: apanhado.
1: Um apanhado, é isso mesmo.
0: Fazer porque a feira também se faz com música, não é? Faz-se muito com música.
1: Aliás, a primeira hora fizemos tudo com a música aqui da Sinfonia, aqui à frente.
0: Sim.
1: Portanto, agora é que já está mais calmo. E daqui a pouco vamos ter a abertura das portas e a feira vai abrir para este segundo dia, obviamente com a garantia da Rádio Comercial. A seguir, o Luís Capaldi.
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25: Boa tarde, Mariana. 23 graus em todo o país, de norte a sul e ilhas. 23 graus hoje, 23 graus amanhã, para a semana, mês que vem, o verão inteiro.
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0: Ed Sheeran na Rádio Comercial, a Rádio Oficial da Feira do Alvarinho, desde a primeira edição. Cá estamos para a edição do ano 2026, até ao próximo domingo, no Parque do Caldas, em Monção. Quero só deixar ficar já só um pequeno alerta, para quem eventualmente venha a caminho, o stand da Rádio Comercial não está a vender água. Acho só que... nós tínhamos umas águas aqui
1: nós
0: à frente.
1: Nós temos imensas águas, estamos cheios de cedo.
0: A nossa
1: é?
0: Patrícia foi comprar águas e as águas estão com ótimo aspecto, estão assim fresquinhas, como está muito calor, ficaram assim com aquela condensação toda, não é?
1: Sim, e várias pessoas pararam. Quanto é que é a água?
0: Eu acho que tivéssemos pedido 5 euros, tínhamos feito negócio.
1: Olha, eu acho que nós podemos fazer aqui negócio.
0: Pois é.
1: Não é? Um bocadinho.
0: Como aquelas pessoas vão para o final dos concertos e dos festivais?
1: Com as arcas.
0: Com as geleiras. Sim.
1: Nós vamos vender águas. Ai, eu adorava.
0: Eu adorava, diz ela.
1: Mas sim, se está a caminho, venha. É verdade, hoje há jogo de. Hoje, depois, já é à meia-noite. Entre Cabo Verde e Argentina.
0: Ah,
1: Cabo Verde prepara-se para mandar a Argentina
0: para a Argentina.
1: Para a Argentina.
0: De volta para a Argentina.
1: Para casa e vai ser bonito. Reparem, eu com toda a confiança.
0: Claro.
1: Vai ser bonito de se ver. Não sei se eles vão transmitir o jogo aqui. Ontem transmitiram.
0: Ontem, como era o jogo de Portugal, sim, não sei por acaso. Mas temos de perguntar ao presidente que ainda vai passar por aqui hoje.
1: Sim,
0: para nos,
1: se há transmissão.
0: Deve haver transmissão
1: jogos.
0: Desse jogo.
1: Ontem
0: também,
1: houve
0: jogos.
1: Transmissão de Portugal e foi uma festa.
0: Sim, isto
1: foi uma festa porque correu bem.
0: Pois, é para as pessoas.
1: Depois
0: tarde,
1: de muito sofrimento. Viste o jogo?
0: Vi o jogo, vi. Contra todas as expectativas, vi o jogo.
1: Tu não sofreste?
0: Claro que sofri.
1: Imenso.
0: Claro que sofri. Mas também vou dizer-te.
1: Eu já não sofri assim.
0: Sabes
1: desde
0: quem era o maior
1: 15
0: fã?
1: Anos.
0: Sabes quem era o maior fã das duas equipas?
1: Quem?
0: O árbitro. Ele estava mesmo a gostar de vê-lo jogar.
1: Ele estava.
0: Ele podia ter acabado aquilo 3 minutos antes.
1: Nunca
0: facilmente.
1: Mais acabava.
0: Não, ele estava mesmo a gostar de ver jogar.
1: Dizer, isto é tempo extra, não é prolongamento, senhor. Vamos acabar com o jogo
0: mas
1: já.
0: Mas parecia.
1: E ele não acabava.
0: Não, não.
1: Portanto.
0: Eu estava a ver, pensei, ele gosta mesmo de ver estas equipas a jogar, ele gosta mesmo de nos ver a jogar e à Croácia, porque ele quer mesmo que o jogo continue a noite fora.
1: Os
0: estou a ver que sim.
1: Que gostam muito da Croácia e que estão para aí a dizer que a Croácia foi roubada, é só calarem-se, porque.
0: É um jogo que já devia ter acabado.
1: Exatamente. Ter. Aquele golo nem sequer devia ter existido, nunca. Portanto, vamos acabar a conversa.
0: E não existiu nunca, porque o senhor fez VAR e depois disse offside, que eu ouvi.
1: Fez.
0: Está a ter a televisão só nunca, não queria incomodar ninguém.
1: Sim, e eu disse à FIFA, golos contra Portugal é para anular todos.
0: Falaste com a FIFA?
1: Eu falei, então não disse que eles tinham que ter uma lei nova?
0: Sim, sim.
1: Uma regra nova?
0: Porque
1: golos
0: se não tivesse...
1: contra Portugal é para anular
0: todos.
1: Todos
0: anulados, todos.
1: E ontem foi o quê?
0: Foi
1: quase tudo anulado.
0: Foi quase tudo anulado.
1: Foi quase tudo anulado ontem.
0: Pois é. Senão a FIFA estaria a fazer o quê? Uma FIFA? Bom, nem
1: entrar. Exato.
0: Olha, quem é que vai cá estar amanhã?
1: Sei lá, menino.
0: Meu Deus, chegámos a uma hora e meia, está assim. Bom, estamos na Feira do Alvarinho. Para quem não tenha reparado. Amanhã às 6 da tarde vão cá estar os vizinhos.
1: Ah, pois não.
0: Exatamente, Joana. É isso que eu queria dizer.
1: E que maravilha que vai ser.
0: Vão tocar agora na comercial. Esta é para ti, Joana. Onde é que eu tinha a cabeça?

0: Vamos ao trânsito já a seguir na Rádio Comercial. Ficamos a 23 minutos das 6 da tarde.
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0: 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Olá, Arsénio, boa tarde.
1: Boa tarde. E agora com um acidente no início da Ponte Vasco da Gama, Lisboa-Montijo, a condicionar os acessos norte à Ponte Vasco da Gama. Não mantém-se o acidente em São João da Talha, as filas em Sacavém, a segunda circular do relógio até Pinamanique, também o IC19 a Sintra-Lisboa da Damaia até ao início da segunda circular e depois de Benfica até às Calvanas, onde há também um acidente. A Ponte 25 de Abril mantém-se em Sete Rios para Almada, acessos muito preenchidos. Há 5 em Caselas para a Ponte. Há também uma avaria no túnel do Grilo, sentido Odivelas-Sacavém, no Porto. Há 1 de Coimbrões até às Antas, na VCI. Depois do Freixo até a Vintes, com informação de 2 acidentes neste troço, sentido Porto Gaia, sentido inverso de Oliveira do Douro até à 3 e de Francos até Coimbrões e da Exponor até à VCI. Para troca de informações, 800-2020-10 é nacional e é grátis. Diogo.
0: Arsénio, já voltamos a falar. Obrigado, até já. 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Ah, olhei aqui para esta frase e pensei... A vontade que eu queria ter aqui um ar-condicionado Daikin. Sol, não é? Deve ser sol.
2: Olha, sabes uma coisa, só damos valor ao que não temos. É o que eu digo. Para amanhã é sol, claro, tempo muito quente, céu pouco nublado ou limpo, aviso vermelho em 10 distritos, mais no litoral, e aviso laranja para 8 distritos portugueses no interior. Máximas para amanhã, estás preparado? Não estás, não. 32 graus é a máxima para Aveiro e para o Porto.
0: É mais baixa?
2: É mais baixa.
0: O que contou, Rita?
2: 35 na Guarda e Viana, 36 em Faro, 37 em Bragança, 38 em Viseu, Vila Real, Setúbal e Leiria, 39 para Lisboa, 40 em Porto Alegre e Coimbra, 41 em Castelo Branco, Beja e Braga e 42 em Évora e Santarém.
0: Eu não sei se gosto desse intervalo de temperaturas.
2: Eu adoro calor, sabes?
0: Eu sei.
2: Ah, esqueci de fazer...
0: É um intervalo.
2: Eu não estava a ouvir a música.
0: Estava muito baixo, peço desculpa.
2: Mas eu gosto desta música.
0: Eu sei. O ar-condicionado da Daikin ofereceu esta previsão, a escolha do consumidor pelo segundo ano consecutivo. Mas realmente é um grande intervalo de temperaturas. Agora é o intervalo dos perfumes com o Rui Veloso, na Rádio Comercial.
2: Que é melhor.

0: cá somos nós, eu e a Joana até às 7 na Rádio Comercial para o Já Se Faz Tarde, em direto a partir da Feira do Alvarinho. A seguir com a Ray e também com a Bárbara Tinoco.
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Não vou falar-vos disso aqui. 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A esse eu nunca respondo.

0: Obrigado pelo desastre, mas os rumores são verdade e eu já não estou sozinha.
1: Eu e a Joana também não, agora junta-se a nós a Ana Lucas. A edição das 6 na Rádio Comercial. Olá, Ana, novamente. Boa tarde.
2: Boa tarde. Portugal ativou o mecanismo europeu de proteção civil e os acordos bilaterais com Espanha e Marrocos por causa da gravidade dos incêndios que estão a afetar o país. O primeiro-ministro Luís Montenegro explica.
3: Entendemos que seria mais adequado termos a disponibilidade, o reforço vindo dos nossos aliados nesta luta contra o fogo na Europa, para não termos de deslocalizar meios de umas regiões para as outras dentro do nosso território. Porque queremos que todos os meios que estão dispersos por todo o território estejam em prontidão imediata, acaso possam ocorrer necessidades nas zonas em que estão localizados.
2: Declarações no final do Conselho de Ministros que decorreu em Guimarães. Pelo menos 7 pessoas ficaram feridas no incêndio que começou em Vozela há mais de 24 horas. Entre eles estão 2 civis com ferimentos graves e 5 bombeiros com ferimentos leves. O fogo tem 5 frentes ativas de difícil combate. Pedro Araújo, oficial de Operações da Proteção Civil, fala em aldeias que merecem maior atenção.
4: Nomeadamente na zona de Cacelhas, na zona de Águeda e também na zona de Vozela, no concelho de Vozela. A proteção às habitações tem sido uma prioridade para os bombeiros e até ao momento não temos conhecimento que tenham havido danos no edificado, ou seja, nas habitações por onde este incêndio tem passado.
2: Entretanto, em Setúbal há casas em risco. Em Val da Rosa, na freguesia de São Sebastião, a GNR está a evacuar as casas, isto devido a um incêndio que começou por volta das 2 da tarde num veículo e passou depois para o mato. São retomados, aliás, às 7 da tarde os jogos do Mundial de Futebol, com a Austrália a enfrentar o Egito. Mais tarde, às 11 da noite, Cabo Verde, que está pela primeira vez no Mundial, enfrenta a campeã em título, Argentina.
1: De propósito, temos estado aqui a falar do Mundial, por acaso.
5: Força Cabo Verde.
1: Vamos lá, Cabo Verde. É, tu disseste, Cabo Verde vai mandar a Argentina.
5: Para casa?
1: Para a Argentina.
5: Para a Argentina.
1: Volta para a Argentina.
5: Ou para onde eles quiserem.
1: Sim, claro. Confere. 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
5: Olha, começo com uma informação. Na A25 há um incêndio numa viatura em Vozela, no sentido Aveiro-Viseu. Há um acidente também no início da Ponte Vasco da Gama, sentido Lisboa-Montijo, a condicionar os acessos norte. Ponte 25 de Abril com fila em 7 Rios para Almada, A5 em Caselas para a Ponte, A2 com trânsito de Almada até às Amoreiras, segunda circular, fila de Benfica até ao Radar. Na A1, 2 acidentes no Trancão e em São João da Talha, um em cada sentido. No Porto, VCI, fila da Afurada até às Antas, sentido inverso do Freixo para a 3 e da Via Norte para a Rábida, e também trânsito da Ponte Lessa para a VCI.
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1: Um dos nomes do NASA Live daqui a pouco são os Foo Fighters. Vamos ter também Rosalía, a Adivinha da Joana. E com sorte ainda vamos jogar a Adivinha da Joana com o Presidente da Câmara de Monção, António Barbosa, que vem falar das novidades todas. E são muitas, já as encontramos quando chegamos aqui da Feira do Alvarinho. Portanto, vamos falar com o Presidente.
5: Estamos à sua espera, Presidente.
1: Sr. Presidente, venha até connosco.
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0: Silva com a Anitta na Rádio Comercial, chama-se Fica Tudo Bem. Fica tudo bem quando tudo está bem, é assim que se costuma dizer. E nós estamos bem em Monção, na Feira do Alvarinho, mais uma edição com a garantia da Rádio Comercial. Connosco está agora, eu diria que é um amigo da casa, que é o Presidente António Barbosa. Bem-vindo.
1: Olá.
0: Eu gosto sempre de dizer bem-vindo quando nós é que somos.
1: Nós é que viemos.
0: Nós é que nos autoconvidámos, na verdade.
2: Está bem assim, Diogo e Joana. Aliás, é um gosto tê-los aqui novamente e dizer que isso é sinal que já sentem em casa. Portanto, já convido um Presidente de Câmara, eu fico muito satisfeito por isso. Muito obrigado por essa simpatia.
0: Não é só pelo Presidente de Câmara, é a quantidade de pessoas que nós já conhecemos ano após ano.
1: Nós já temos aqui amigos.
0: E depois há históricos de fotografias, nos vêm mostrar fotografias. Esta foi tirada não sei quem, e nós, ei, tão novos e bonitos.
1: Sim, tão novos. Já estamos aqui desde 2018, para aí.
2: 2018 foi a minha primeira feira.
1: Pois.
2: Aliás, esta Feira do Alvarinho, é preciso dizer que ela existe neste formato, neste local. Exatamente, iniciou-se com a parceria com a Rádio Comercial. A minha primeira feira, a primeira feira da Rádio Comercial. E portanto acho que além do dia da Comercial ser o dia do município de Monção.
0: O dia de aniversário, a
2: exatamente.
0: Sério?
2: E portanto acho que 12 de março. E portanto eu acho que é não vale a pena
1: perfeita.
2: Que é uma parceria que tinha de ser.
0: Tinha que acontecer
2: é tudo
0: mesmo,
2: para resultar.
0: É muito incrível. Eu queria que falássemos sobre isso, que é o orgulho que deve ser para alguém que viu isto nascer. Nós já estivemos cá na primeira edição. Eu lembro-me que é que era andar aqui. O que é hoje, que é um relevado, é um sítio lindo, agradável de pisar, de andar, as várias disposições que este recinto já teve, e agora entramos aqui e parece, não consigo bem explicar. Por um lado parece um festival, já não parece uma feira, parece um festival, e por outro lado parece um parque onde queremos ir com a família, porque na verdade é muito agradável de estar e de... Sinto que está tudo muito arrumadinho.
1: Sim, está cada vez
0: havia
1: mais
0: havia uma
1: bonito.
0: Zona de produtores, que era uma zona aqui branca, aqui com uma tenda quase.
2: Tendas.
0: E agora não existe. Agora há um relevado enorme e temos os produtores espalhados neste stand, exatamente como o nosso, nesta madeira nova que
2: tudo novo.
0: Que
2: foi um investimento, como eu disse, quando fui à Comercial aqui há 2 semanas atrás, que... Este espaço está totalmente renovado, aliás. Eu sou um defensor de que devemos mudar quando estamos lá em cima. Quando efetivamente estamos no auge, não é esperar que as coisas comecem a correr mal. Aliás, essa é a minha forma de estar na vida e também aqui na política, de forma particular, na organização deste evento. E por isso havia esta vontade, que já era para ter sido ano passado. Ano passado, como sabemos, são sempre anos eleitorais, anos difíceis, complicados, e por isso optámos por este ano fazer esta mudança total. Eu diria que esta é a maior alteração, se calhar, de sempre da Feira do Alvarinho. Um investimento total do município, num espaço que definitivamente já era único pela localização, agora passa a ser único também por aquilo, pelos materiais, pelas estruturas que apresenta. E o que é certo é que nós temos sentido, desde ontem, que abriu a feira, centenas de pessoas que sendo abordado, e dizer que o espaço, mesmo os moçanenses que já estão habituados e que vêm a feira
0: passam
2: a crescer,
0: aqui, que vêm isto a acontecer,
2: e que chegam aqui quando está pronto, Diogo, e ficam completamente extasiados e orgulhosos, naturalmente, todos nós estamos. Mas o que me deixa mais satisfeito é o facto que tu dizias que te sentes em família aqui. Eu acho que isso é efetivamente uma das coisas que maior prazer me dá, é poder estar aqui neste local às 2 da manhã, ouvir os chutes em pontapés ou outra coisa absolutamente qualquer, ou simplesmente um DJ, e poder olhar para o meu lado e perceber que está ali um casal com um bebé de 2 ou 3 anos no carrinho.
0: Sim.
2: Isso é sinal primeiro da segurança que este evento tem, depois também do tal de ser muito aprazível este espaço e todo este envolvimento que aqui temos, e depois porque as pessoas aqui sentem uma coisa que é única. E que eu digo sempre, que ficou de uns chilenos que eu conheci há uns anos atrás nesta feira, talvez na minha segunda ou terceira feira, que diziam que aquilo que sentiam nesta feira, e ficou-me a partir de sempre, é que sente aqui uma alegria contagiante neste espaço. E as pessoas saem daqui com energias renovadas para poder voltar aos seus trabalhos, às suas vidas. Isso a mim deixa-me extremamente satisfeito, saber também que temos feito algo diferente e num território bem longe da nossa capital, mostrar que é possível ter projetos que crescem, que ganham dimensão e que ganham notoriedade. Eu acho que isso está tudo aqui, neste espaço único aqui das
0: calores da capital, mas é a maior wine party do país. Portanto, eu creio que viram pessoas da capital, viram pessoas do Porto, viram pessoas de outras zonas aqui do Minho, não só, e
2: Trás-os-Montes. Nós estamos excitado, aliás. Nós, o ano passado, Diogo e Joana, nós o ano passado contratámos uma empresa que fez tudo aquilo que é o retrato da feira em termos da utilização do telemóvel. Portanto, nós conseguimos perceber o número de visitantes, de onde é que eles vêm, as origens, aliás, a comunicação da feira este ano já foi muito orientada de acordo com isso. E posso-vos dizer que tivemos notícias muito agradáveis. Por exemplo, 4% dos visitantes desta feira neste momento, o ano passado passaram por aqui 150 mil pessoas, 148 mil, e 4% são de Europa, não contando Espanha. E portanto, acho que isto é um sinal do que está a acontecer aqui neste espaço. 11% daqui da nossa vizinha Galiza, e cerca de caminhar para 20% de público do centro-sul do país. Portanto, eu acho que isto já é um evento que ultrapassou naturalmente fronteiras e que tem um alto patrocínio naturalmente aqui da nossa Rádio Comercial. parceira, amiga. Aliás, eu quando entro e quando vou a Lisboa, quando entro lá dentro, entro no corredor, eu, quando está alguém cá fora a fumar, já de olha o presidente.
1: Toda a gente conhece.
0: Não, toda a gente conhece, é muito engraçado. É muito engraçado que o Barbosa vai. Peço desculpa, agora já estou a falar
2: é assim
0: como
2: mesmo,
0: nós falamos. Vai cumprimentar todas as pessoas, porque conhecem-se já, é muito engraçado. Tínhamos falado sobre isso precisamente numa das vezes em que foste lá abaixo. Acho que o recinto está muito bonito e a forma como os candeeiros, eu não vi isto à noite ainda, vou ver logo e vou ficar para amanhã. Pela primeira vez vou estar cá num sábado, como nós falámos, portanto amanhã vou ficar para perceber o que é o dia forte da feira, porque isso nunca aconteceu até agora, mas acho que o recinto ficou muito giro com os candeeiros que vocês colocaram.
2: São castubas, basicamente.
0: É muito giro.
2: Isto foi tudo desenhado por nós, pensado. Aliás, se olharmos quer para o pórtico de entrada da feira, que este ano, que é um castubas deitado, que depois à noite está retroiluminado de verde ou dourado, portanto basicamente dando nota do amadurecimento daquilo que é uva, e depois neste espaço que a ideia foi criar aqui quase como se estivéssemos debaixo de uma lata, isto é uma lata gigante aqui num espaço fantástico plantado, aliás numa região fortíssima em vinhos, como é a nossa sub-região de Monção e Melgaço, e celebrando aquele que é o rei da festa, que é o nosso vinho albarinho. Mas essencialmente devo dizer o seguinte: eu acho que o rei da festa aqui mesmo são as nossas gentes e a nossa cultura. E acho que é isso que se sente aqui durante os 4 dias, porque o vinho naturalmente é o parceiro da feira, é o nome da feira, mas acho que hoje isto transformou-se muito mais do que isso. Hoje as pessoas vêm aqui pelas experiências, pelas vivências, por encontrar gente. É um local onde encontramos gente que não vemos em mais lugar absolutamente nenhum, e possivelmente às vezes passamos um ano sem ver aquelas pessoas. E aqui voltámos a reencontrar-nos ano após ano, e este é um evento que já está no calendário nacional e que quem vem volta, e quem volta traz sempre mais alguém. E é dessa forma que esta feira tem também crescido, e muito.
1: Ah, sim, e falava da alegria, e há bocado, agora dispersaram, mas há pouco estava aqui,
0: uma
1: imensa gente, e a meter-se consigo, vocês são todos amigos, não é?
2: Tenho a sorte de estar como Presidente do Município há 8 anos e daquilo que é a ligação que tenho ao território e à gente do território, e também pelo trabalho que temos feito, desse trabalho ser reconhecido e ser reconhecido de uma forma próxima, porque fazer política, como em qualquer coisa que fazemos na vida, eu acho que todos nós somos iguais, em determinada circunstância e momento da nossa vida estamos e assumimos algum tipo de funções, neste caso são funções públicas, mas nunca nos devemos esquecer de onde vimos e para onde vamos e quem somos. E portanto somos todos iguais e circunstâncias
0: e das
2: diferentes.
0: Pessoas, porque isto é feito para as pessoas.
2: Para as pessoas, eu acho que é isso que nós em Monção conseguimos construir, e foi através disto exatamente que a Joana mencionava, que eu acho que Monção tem feito caminho e tem mostrado que é possível fazer diferente e mostrar que hoje se conseguem abrir aqui zonas empresariais que hoje são uma dinâmica nacional brutal de zonas industriais de 60 hectares com um polo industrial tecnológico que está a nascer, que é possível hoje apresentar indicadores em vários setores que hoje começam também já a competir com territórios com 5, 6, 10 vezes superiores àquilo que é o nosso. Por isso, eu digo sempre, é a gente. E que é o que o comercial sabe fazer como ninguém, que é comunicar, estar com gente e fazer parte das nossas vidas.
0: O nosso negócio é pessoas, portanto,
2: só hoje é igual, é mútuo.
0: Acho que nunca aconteceu, Presidente, mas vamos, acho que é a primeira vez, portanto, é uma estreia. Vamos à adivinha da Joana, pode ser?
1: Ah, vamos lá. 16% das pessoas abandonariam um hotel se o hotel não tivesse uma coisa. O quê?
0: 16%? Não é muita gente.
1: Não é muita gente.
0: Abandonariam um hotel se não tivesse uma coisa?
1: Sim. O quê?
2: Posso lançar a minha aposta?
1: Claro.
2: Ar-condicionado.
1: Ah, isso
0: aí. Ah, eu acho que é mais. Está muito calor aqui.
1: Hoje era 99%.
0: Está calor aqui, realmente.
1: Hoje.
0: Eu diria que é minibar no quarto.
1: Ok. Sim, é uma.
0: É uma coisa, tem que ser uma coisa mais específica.
2: 16%.
1: É. Mais palpites por aí?
0: Mais palpites.
1: Quem dá mais?
3: Almofadas extra.
0: Ah, a Joana adora almofadas. Joana é maluca por almofadas.
1: Uma cama com muitas almofadas, para
0: almofadas,
1: mim conquista-me.
0: Almofadas. Sim, ela quer almofadas. Já falámos sobre isso várias vezes neste programa. Sim. Catarina, é o quê?
3: Acho que banheira.
0: Banheira? Não tem banheira. Ah, tinha só ok. Sim. Sim. Tem lá fora um balde e uma mangueira, se quiser. Eu hoje aceito uma mangueira, já estou por tudo. Então deixa cá ver, portanto, como é que é que disseste? Almofadas. Banheira.
2: Eu mantenho a minha, ar-condicionado.
0: Ar-condicionado, okay. Eu digo que é minibar no... Afonso, é o quê?
1: Afonso, tens algum palpite? Bidé.
0: Um bidé?
1: Bidé. Eu gosto de bidés.
0: Pés, Joana adora bidés.
1: Mas tive de...
0: Tiveste de abandonar o teu bidé.
1: De abandonar o meu bidé por um chuveirinho. Por um mini chuveirinho.
0: Isso não é demasiada informação neste
1: programa. Ficar maior. Não. A casa de banho. A resposta é serviço de quartos.
0: se não tivesse serviço
1: room de quarto. Service.
0: Ok, está bem, pronto.
2: Isso existe?
0: Há hotéis sem serviço de quarto. Ah, eu já tive, já tive. E realmente às vezes é muito chato quando, sei lá, estivemos a trabalhar até tarde e queremos alguma coisa e depois não.
2: Chegámos ao quarto, a cama não está feita.
0: Pronto, isso aí.
1: Isso já é.
0: Aí quero trocar. Aí quero trocar. Presidente, muito e muito obrigado.
1: Muito obrigado.
2: Eu é que agradeço.
0: E muitos parabéns pelo recinto que está absolutamente incrível.
2: Obrigado.
1: Boa feira.
0: Começámos o programa e eu disse, isto já não é bem uma feira, isto é o Festival do Alvarinho, na verdade.
2: Eu diria que começa a ser algo diferente. Aliás, quando em 2019 mudámos e começámos a comunicar a feira como era no parque e percebemos que algo diferente estava aqui a acontecer. Eu acho que a aposta foi bem conseguida. Hoje temos aqui uma área de 3 hectares, fantásticos, relevados, infelizmente com calor insuportável, mas agora começa a ficar mais fresquinho ao final do dia.
0: Ah,
2: e vamos ter mais
0: jantar,
2: uma noite fantástica e vou ter um gosto enorme de ter aqui a comercial no fim de semana para perceber a dinâmica de sexta e sábado, que é feita uma coisa fantástica com dezenas e dezenas de milhares de pessoas num ambiente único e que toda a gente desfruta e aproveita aquilo que é único na vida, que é aproveitarmos o facto de estarmos aqui, de respirarmos, de estarmos com os amigos, com a família, e por isso venham até Monção, venham até à capital do Alvarinho. Obrigado. Obrigado a vocês por continuar.
0: Obrigado. Muito
2: obrigado.
0: Obrigado. 22 minutos para as 7 na Rádio Comercial. Agora chegam-se à frente o Blue Eye e o Bubaspinho. Bom fim de semana, boa viagem se for na estrada.

0: o Dini de Dua Lipa na Rádio Comercial, quando falamos da magia do Alvarinho, que é onde nós estamos em Monção, não é?
1: É, nós estamos quase a desaparecer.
0: Quase, tá, vamos bem? Fazer como o Dini, exatamente.
1: Mas...
0: Se bem que o que o Dini fazia, Joana, por aquilo pelo qual ele ficou conhecido, era enfiar-te um tanque de água com correntes, mas...
1: Não.
0: A parte do princípio.
1: Mas um tanque de água é bem-vindo.
0: Ai, o tanque de água era tão bem-vindo, não era?
1: Tanque de água gelada era muito bem-vindo.
0: Xisa.
1: Porque, sim, está um calor diferente, está um calor especial.
0: Está um calor diferente. Atenção, isto é Joana Azevedo que tem sempre frio, a dizer que está um calor diferente.
1: Não, ontem durante o jogo...
0: Tu não queres ir andar ali na roda gigante? Lá em cima é capaz de estar mais
1: pequeno. É o que eu mais quero na vida. Ontem durante o jogo eu fui para o terraço porque em casa estava muito frio. Por causa do ar-condicionado.
0: Ninguém fez isso.
1: Ninguém, mas eu
0: Ninguém
1: fiz.
0: Fez isso.
1: E eu, ai, aqui está bom, aqui está quentinho.
0: Vou-te explicar, eu ontem estava a ver o jogo e saí do sofá e enfiei-me no chão onde estava o tapete porque era mais fresco, precisamente porque não havia ar-condicionado.
1: Pois.
0: E portanto pensei, aqui embaixo está mais fresco, vou ficar aqui.
1: Mas sim, eu sou essa pessoa que vai para o jardim porque está mais quentinho do que no ar-condicionado. Mas hoje, assim, um ar-condicionado era bem-vindo.
0: É, exato. Vamos ao trânsito, já a seguir na Rádio Comercial. Ficámos a 22 minutos das 7.
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8: Boa tarde, Mariana. 23 graus em todo o país, de norte a sul e ilhas. 23 graus hoje, 23 graus amanhã, para a semana, mês que vem, o verão inteiro.
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19: Mais uma vez, vamos conferir o que se passa no trânsito, numa oferta da Benacar. E quem sabe tudo é o Arsénio Coelho. Arsénio, boa tarde, como estão as coisas?
20: Complicadas agora no Porto, há um acidente em Gaia na A20, em A20, sentido Porto-Gaia, já com trânsito parado desde o mercado na VCI, também de Bessa Leite até às Antas, sentido inverso de Bonjoia para A3 e da Via Norte até à Rábida, e A28 entre Sendim e a VCI em ambos os sentidos. Em Lisboa, a ponte 25 de Abril, em Sete Rios para Almada, acessos muito preenchidos, A5 de Miraflores para a ponte, A2 também de Almada até às Amoreiras, a ponte Vasta Gama com acidente resolvido no início da ponte, ainda a condicionar bastante os acessos norte, a Crilo com filas do túnel do Grilo para Sacavém. A segunda circular pior entre as Torres e as Calvanas nos dois sentidos, o IC19 da Damaia até a Pinamanique, na Marginal há informação de um acidente em Passo de Arcos, a condicionar o sentido de Lisboa-Cascais, já com as filas no alto da Boa Viagem. E mais a sul, na A2, temos informação de um acidente perto da área de serviço de Alcácer do Sal, a condicionar o sentido Algarve-Lisboa. Para troca de informações, 800-2020-10, é nacional e é grátis. Diogo.
19: Arsénio, obrigado e bom fim de semana.
20: Bom fim de semana.
19: 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Passamos para o tempo que vamos esperar este fim de semana, como se não soubéssemos já, numa oferta do ar-condicionado.

0: máximas para amanhã: 32 graus no Porto e Aveiro, 35 na Guarda e em Viana do Castelo, Faro 36, 37 em Bragança, 38 para Viseu, Vila Real, Setúbal e Leiria, Lisboa 39, 40 em Porto Alegre e Coimbra, 41 em Castelo Branco, Beja e Braga e 42 em Évora e Santarém.
1: Jesus. Ah, disse para o inglês e tudo.
0: Está bom, está fresquinho.
1: Está fresquinho, está. 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
1: Faço minhas as palavras dos BTS. Nunca tinha pensado nisto, mas é verdade. I just wanna dive. O Rio Minho está aqui atrás.
2: Pois está, está mesmo a pedir.
1: Dar um mergulho. Está um certo calor. Mas é assim, eu acho que as pessoas conseguem... conseguem relacionar-se, porque é assim um pouco por todo o país, não é? Está calor em todo lado.
2: Eu acho que não está fresquinho em lado nenhum, não é?
1: Está mais ou menos impossível em todo lado.
2: Só dentro das casas, dos escritórios e dos carros.
1: Que tem ar-condicionado.
2: Tem ar-condicionado.
1: Se não tiverem, está como está. Bom, estamos conversados daqui. Queremos agradecer, obviamente, à Câmara Municipal de Monção pelo convite e por mais uma vez fazermos parte da Feira do Alvarinho, que cresceu e de que maneira para este ano. Não vamos embora sem eu e a Joana irmos dar uma volta na montanha russa, é a Roda Gigante. Tens que ir à Roda Gigante, Joana.
2: Sim, eu já fui, já vi, está bonita.
1: Quando nós chegámos nem estava a funcionar, se calhar.
2: Sabes o que é que eu tenho de fazer, não é? Uma atividade bastante radical, que é provar os petiscos do Vítor Sobrado.
1: Ah, sim, claro, obviamente, isso é...
2: Isso sim, isso para mim é uma atividade como deve ser. E estou ansiosa, estou aqui cheia de fome.
1: É dar à Joana as atividades que sim senhor, não é?
2: Exato.
1: Exatamente.
2: Para mim essas são as principais atividades.
1: Pronto, então Joana, olha, não vou aprender mais. Por favor, corre para o palco do Vítor Sobrado.
2: Sim, corre para a mesa.
1: Corre para a mesa. E segunda-feira, às 4, estamos de regresso para mais um Já Se Faz Tarde do Alvarinho. Continua até domingo, a Feira do Alvarinho em Monção. Ainda vai ter Kim Barreiros, Tony Carreira, tudo isto no domingo. Atenção, o domingo vai ser assim. Sábado vai ter Vizinhos e hoje vai ter Sinfónica Eletrónica, que de resto acompanhou grande parte deste programa durante a primeira hora.
2: Portanto, sim, com DJ e tudo.
1: DJ, dois cantores, um deles é particularmente conhecido, que é o Carlos Drummond, que nós já o conhecemos de vários programas, desde a Operação Triunfo.
2: Sim, sim.
1: Ou seja, vão passar por várias, vão fazer versões de várias canções da pop que nós conhecemos.
2: Que toda a gente conhece,
1: sempre.
2: Que toda a gente vai cantar.
1: Sempre, portanto isto vai ser uma noite de karaoke aqui em Monção, portanto apareça, para lá disso há boa comida, à boa bebida e à Rádio Comercial também. Portanto, bom fim de semana.
2: Bom fim de semana.
1: Já a seguir, o Renato Duarte na Rádio Comercial.
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0: Ainda bem que está por aí com a Rádio Comercial. Fim de dia de sexta-feira, que maravilha. Tenham um bom fim de semana. Vamos agora às notícias. Ana Lucas, boa tarde.
1: Boa tarde. Os incêndios não dão tréguas. Em Setúbal há já a registar 5 feridos, um deles grave. É um bombeiro que será levado para o hospital por helicóptero. O fogo está a progredir em direção a habitações que foram evacuadas e para um parque de automóveis. Pedro Araújo, oficial de operações da Proteção Civil, faz o ponto de situação.
2: O incêndio de Setúbal está a receber meios de reforço, quer aéreos, quer terrestres. Temos a registar 5 feridos, 4 deles leves, um com maior gravidade. Temos o apoio do Instituto Nacional de Emergência Médica com um helicóptero para evacuar o bombeiro que foi grave e 4 bombeiros, como disse, feridos leves, vão ser conduzidos por via terrestre para o hospital. Ardeu também neste incêndio de Setúbal uma viatura civil ligeira. No entanto, dessa viatura não há vítimas a registrar.
1: Já em Vozela registam-se 7 feridos, 2 deles graves. Este incêndio, que começou há quase 2 dias, mantém 5 frentes ativas de difícil combate. Há vários outros incêndios ativos, uma situação que levou o governo a ativar o mecanismo europeu de proteção civil e os acordos bilaterais com Espanha e Marrocos. Entretanto, Espanha já disponibilizou um dos dois aviões Canadair solicitados por Portugal para apoiar-se no combate aos incêndios. São retomados a esta hora os Jogos do Mundial de Futebol. Arranca a esta hora o Austrália-Egito dos 16avos de final. Mais tarde, Cabo Verde, que está pela primeira vez num Mundial, enfrenta a campeã em título, a Argentina. Para os antigos jogadores, seja qual for o resultado, o desempenho cabo-verdiano neste Mundial já é uma grande conquista. O antigo defesa central Carlos Cruz, conhecido por Kai, fala no sonho dourado de todos.
3: Esta geração está a realizar o sonho dourado de todos. Ter referências nacionais a brilhar na televisão cria um efeito muito especial. E todos os nossos jovens praticantes do futebol hão de perguntar se eles conseguiram, por que não eu também?
1: Argentina, Cabo Verde, às 11 da noite, e esta hora começa a Austrália e Egito.
0: A altura agora para conversar com o Arsénio Coelho para saber como é que anda o trânsito. Olá, Arsénio, boa tarde.
4: Boa tarde. Mantém-se em Gaia o acidente em A20, na A20, Porto Gaia, com as filas no mercado, ainda a AVCI de Bessa Leite até a Faria Guimarães, também de Bonjoia para A3 e da Via Norte até à Ponte da Arrábida. Em Gaia, IP nos dois sentidos. Em Lisboa, a Ponte 25 de Abril em Sete Rios para Almada, acessos muito demorados. A5 em Caselas para a Ponte. A2 do Feijó até às Amoreiras, com informação de um acidente nas portagens e um caminhão a variado nas Amoreiras, a segunda circular pior das Torres até às Calvanas, a ponte Vasco da Gama com intensidade Lisboa-Montijo, mas sem ocorrências nesta altura, e no Algarve há 2 acidentes no IC4, no Patacão, um em cada sentido, a condicionar o trânsito. Em Setúbal, também cortada a Nacional 10 em toda a área envolvente do Alto do Guerra devido ao incêndio. Para troca de informações, 800-20-20-10 é nacional e é grátis.
0: Ainda bem que está por aí com a Rádio Comercial. Bora lá, são mais 40 minutos de música seguida, a começar com Gracie Abrams, That's So True, a seguir os 4:30 com Luís Trigacheiro e James Arthur. Eu sou o Renato Duarte.

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1: 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Para já, aqui na Rádio, Rosaline, Snap. Eu sou o Renato Duarte. Boa sexta-feira.

0: Música nova de Richie Campbell na Rádio Comercial. Boa sexta-feira. Justin Bieber para ouvir já a seguir.
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0: Não Sei Onde Vais, Pedro Duval, na Rádio Comercial. Eles vão estar os dois este ano aqui no nosso país. David Guetta, no dia 2 de agosto, Parque Papa Francisco, com a Rádio Comercial. E o Teddy Swims, um dos grandes nomes do Nós Alive. Não falte, Gone, Gone, Gone. Toca já a seguir.
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27: E agora, Paulo, como vai estar o tempo?
28: Boa tarde, Mariana. 23 graus em todo o país, de norte a sul e ilhas. 23 graus hoje, 23 graus amanhã, para a semana, mês que vem, o verão inteiro.

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0: Como cuida Teddy Swims daquela barba tão densa? É uma das perguntas que tenho aqui no bolso para lhe fazer, se tiver a oportunidade de conversar com ele quando ele estiver ali no Passeio Marítimo de Algés. Como cuidas dessa barba, Teddy? Temos todos muito a aprender com ele, porque está sempre impecável. Katy Perry já a seguir. Teenage Dream na Rádio Comercial.
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0: Tenha uma ótima sexta-feira, um excelente fim de semana com a Rádio Comercial. Vamos agora às notícias com a Ana Lucas.
1: Boa tarde. A Espanha já disponibilizou um dos dois aviões Canadair solicitados por Portugal para apoiar o combate aos incêndios rurais no âmbito do acordo bilateral com Portugal. O governo ativou o mecanismo europeu de proteção civil e os acordos bilaterais com Espanha e Marrocos. Há vários incêndios a afetar o país. Em Setúbal, por exemplo, há já a registar 5 feridos, um deles grave. É um bombeiro que será levado para o hospital por helicóptero. O fogo já obrigou à retirada de pessoas das casas e estão mobilizados meios para a proteção de um parque automóvel. Pedro Araújo, oficial de Operações da Proteção Civil, fez o ponto de situação.
2: O incêndio de Setúbal está a receber meios de reforço, quer aéreos, quer terrestres. Temos registado 5 feridos, 4 deles leves, um com maior gravidade. Temos o apoio do Instituto Nacional de Emergência Médica com um helicóptero para evacuar o bombeiro grave. Ardeu também neste incêndio de Setúbal uma viatura civil ligeira. No entanto, dessa viatura não há vítimas a registrar.
1: Já em Vozela registam-se 7 feridos, 2 deles graves. Este incêndio, que começou há quase 2 dias, mantém 5 frentes ativas de difícil combate. E devido às elevadas temperaturas, a Direção-Geral da Saúde ativou o nível laranja do Plano Nacional de Preparação e Resposta Sazonal em Saúde. Será reforçada a coordenação entre entidades para a rápida mobilização de recursos adicionais, sempre que for necessário. Entretanto, a Ministra da Saúde apela à população mais vulnerável para ficar em casa. Acaba de ser atualizado o balanço às vítimas dos sismos na Venezuela. Subiu para 89 o número de portugueses e lusodescendentes mortos, entre elas 17 crianças. Há ainda 60 portugueses desaparecidos. No Mundial de Futebol, o Egito está a vencer a Austrália por 1-0, jogo dos 16 avos de final.

0: Pink na Rádio Comercial, sexta-feira, o fim de semana está aí. Já sabe que amanhã à noite quem trata da música é ele.
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0: poucas sensações são tão boas como regressar a casa numa sexta-feira à noite. É ou não é? 8h30 agora. Espero que tenha tido um ótimo dia. Tenha um excelente fim de semana. Está com a Rádio Comercial. Wake Me Up. Avicii com Aloe Black para ouvir já a seguir.
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0: Tanto, tanto que eu ouvi esta música Airplanes, B.O.B. com Hayley Williams na Rádio Comercial. Já a seguir, Íñigo Quintero, Si no estás, fico para ouvir.
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1: O país está em situação de alerta, vários incêndios têm afetado o país, por isso mesmo o governo ativou hoje o Mecanismo Europeu de Proteção Civil e os acordos bilaterais com Espanha e Marrocos. Assim explicou o primeiro-ministro Luís Montenegro.
2: Entendemos que seria mais adequado termos a disponibilidade, o reforço vindo dos nossos aliados nesta luta contra o fogo na Europa, para não termos de deslocalizar meios de umas regiões para as outras dentro do nosso território. Porque queremos que todos os meios que estão dispersos por todo o território estejam em prontidão imediata, acaso possam ocorrer necessidades nas zonas em que estão localizados.
1: Entretanto, Espanha já disponibilizou um dos 2 aviões Canadair solicitados por Portugal. O incêndio de Vozela é um dos maiores, dura quase 2 dias, registra pelo menos 7 feridos, 2 deles com ferimentos graves. Em Setúbal, um incêndio em Vale da Rosa obrigou à evacuação de casas, registra também pelo menos 5 feridos, 1 deles grave. Foram adiadas a divulgação dos resultados dos exames do ensino secundário e a segunda fase dos exames nacionais devido a dificuldades informáticas. Os resultados serão afixados a 17 de julho e a segunda fase dos exames nacionais do ensino secundário será a 20 de julho. Portugal vai enviar para a Venezuela 2 aviões com mais de 20 toneladas de ajuda humanitária e 2 ambulâncias equipadas. Devem seguir viagem no início da próxima semana. Hoje foi também dia de homenagem a Diogo Jota e André Silva. 1 ano depois da morte dos irmãos, o Liverpool inaugurou um novo memorial em Anfield, o local onde há 1 ano milhares de pessoas depositaram flores. Hoje é dia também de Euromilhões. Conheça a chave vencedora no nosso site. Boa noite, bom fim de semana.
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Ainda bem que está por aí com a Rádio Comercial. Eu sou o Renato Duarte. Primeiro foi a nossa Filipa Galrão. Desta vez, Marta Campos e Lourenço Wecker estão por Londres, foram ver Harry Styles e não param de publicar nas redes sociais. E nós agradecemos porque não podemos lá estar. American Girls, toca agora.

0: Muito romântico este Bruno Mars. Por falar em romance, grandes histórias de amor já começaram aqui.
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0: É mesmo verdade aquilo que eu lhe disse. Eu conheço pelo menos 3 casais que se conheceram numa edição do Alive, ainda estão juntos hoje e felizes. Por isso, mais um motivo para não faltar. Passeio Marítimo de Algés com a Rádio Comercial. É o melhor cartaz sempre. Feels like I'm falling in love. Coldplay agora. No.

0: Elisa na Rádio Comercial, já a seguir os Green Day, fique para ouvir.
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0: Vai ser no dia 11 de julho, no palco principal do Nós Alive, com a Rádio Comercial. Esta não vai faltar certamente. Mr. Know-It-All, Teddy Swims. Já a seguir, Pablo Alborán, Algo de Mim. Boa sexta-feira.
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0: dois, três, a música da Madalena Aragão e do nosso João Neves, Zarco e Latte, aqui na Rádio Comercial. Mariana Pinto fica consigo a partir das 10. Eu, Renato Duarte, regresso amanhã às 10 da manhã. Espero por si e tenham um ótimo fim de semana.
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6: E já é sexta-feira, olá, boa noite, seja bem-vindo à Rádio Comercial. Eu sou a Mariana Pinto, vou estar aqui consigo até à uma, agora com a Ray.

É o Edmundo Inácio a tocar aqui na Rádio Comercial. Espero que esteja a ter uma ótima noite de sexta-feira. Hoje estamos todos, na verdade, muito felizes, não é? Porque Portugal ganhou. Eu ontem não consegui ver o jogo até ao fim, porque hoje tinha de acordar muito cedo. E o Bernardo, o meu marido, também não viu. E eu hoje de manhã, a primeira coisa que fiz foi, a medo, cheia de medo, peguei no telefone, fui ver o resultado, vi que ganhámos e pensei, vou dizer ao Bernardo que perdemos, e foi isso que eu fiz. Mas não foi só um, olha, perdemos. Não, eu disse-lhe que tinha sido humilhante, que tínhamos levado uma goleada da Croácia. E ele, passadíssimo, o quê? Sério? Mas quanto? Quanto é que ficou? E eu virei para ele e disse, ficou 6-0. E ele, passado, saltou da cama, não acredito, não acredito. Olha, e eu, normalmente, eu sou péssima a fazer estas partidas porque não aguento muito tempo, mas desta vez até me aguentei, mas depois, coitadinho, eu já estava cheia de pena dele e disse, olha, estou a brincar contigo, ganhámos. Ganhámos, é o mais importante, agora vamos ver como é que vai correr na segunda-feira, não é? Contra a Espanha. Eu ainda tenho fé, mas veremos o que é que vai acontecer. Já agora o que vai acontecer é que vamos voltar à música. Tenho aqui a Miley Cyrus com Flowers, toca agora na Rádio Comercial. Tenha uma ótima noite de sexta-feira. Okay.

Ariana com Stay a tocar aqui na Rádio Comercial. Obrigada por estar comigo desse lado. Eu sou a Mariana Pinto. Vou estar aqui consigo até à uma. Não vou a lado nenhum. Por isso, conto consigo também desse lado. Conto com a sua companhia aqui na Rádio Comercial. Até porque chega agora Damiano David com esta The First Time.

0: não fazes ideia, e quem o diz é a Carolina de Deus, e eu digo-lhe assim também. Se não fazes ideia do que vai acontecer na próxima semana, então olha, porque anda a dormir. Anda a dormir e não pode ser. Mas é assim, também é por isso que eu estou aqui, para o relembrar que, se não tem ainda isto na sua agenda, eu não sei o que é que lhe faça. Então, na quinta-feira arranca o Nós Alive. Arranca mais uma edição épica do Nós Alive. Vai acontecer quinta, sexta e sábado. Obviamente que a Rádio Comercial vai lá estar e queremos muito que venha ter connosco, pode ser? Nós aqui na equipa já estamos histéricos. Ficamos sempre histéricos quando começa esta contagem decrescente para o Nós Alive. Até porque o cartaz Nossa Senhora, temos, olha, Nick Cave, temos Teddy Swims, temos o super aguardado regresso dos Buracas São Sistema, temos os Foo Fighters. Enfim, eu podia ficar aqui a noite toda a dizer quem é que faz parte do cartaz deste ano do Nós Alive, mas olha, posso lhe dizer que vai valer muito a pena. Arranca já na próxima quinta-feira e ficamos à sua espera, ok? Já a seguir, Miles Smith na Rádio Comercial.
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0: Eu acho que todos nós temos uma música que ouvíamos muito quando éramos mais novos, sabe? Quando tínhamos aqueles desgostos de amor, achávamos que a vida ia acabar. Eu achei que a minha vida ia acabar umas 100 vezes e chorávamos muito à frente do espelho. Era uma desgraça, era uma tragédia. Enfim, e eu chorava com esta música dos Three Doors Down. Esta era a música ideal para os meus desgostos de amor. Bom, a que vem a seguir não é para ouvir quando está... Quer dizer, também pode ser, estou a pensar, porque esta música anima. Olha, a próxima música é para ouvir quando quiser, porque dá para qualquer estado de espírito, eu acho. Eu sou um bocadinho suspeita porque vem aí Bruno Mars e eu gosto muito dele, é o meu cantor favorito. Não saia daí, porque já a seguir temos I Just Might, é a música nova.
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0: E na Rádio Comercial, que hoje, esta manhã, nas manhãs da Comercial, anunciou que no próximo ano tem uma nova digressão a acontecer de norte a sul do país. E não é uma digressão qualquer, não, não. Porque, e esta é a outra novidade, é que nos concertos de Lisboa e do Porto, o Tiago, para celebrar os 25 anos de carreira, vai receber os Turanja. Sim, sim, isto no fundo é uma espécie de regresso dos Turanja para matarmos todos saudades. Portanto, o Tiago Bittencourt vai receber nos concertos de Lisboa e do Porto os Turanja. Se quiser saber mais todas as datas desta digressão, é só ir ao nosso site radiocomercial.pt, está lá tudo e os bilhetes já estão à venda, ok? Já a seguir, os The Script, aqui na Rádio Comercial. Eu sou a Mariana Pinto, vou estar aqui consigo nesta noite de sexta-feira até à uma.
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prometi e vou cumprir. Disse-lhe que ia estar aqui consigo na Rádio Comercial até à uma. E é isso que vai acontecer, não vou a lado nenhum. Sou a Mariana Pinto, espero que esteja a ter uma ótima noite. Luís Capal.

É o David Fonseca a tocar aqui na Rádio Comercial. Eu sou a Mariana Pinto e sou conhecida aqui na rádio. E não só, a verdade é que há pessoas que me encontram na rua e já me dizem também isto, que eu sou a Mariana que não gosta de nada. Pronto, esta é a fama que eu tenho, se concordo ou não, não, porque eu acho que até gosto de muita coisa, mas estou a falar disto porquê? Porque hoje é dia de escolher entre caracóis ou bolas de Berlim. Primeiro, isto para mim é facílimo porque eu não gosto de bolas de Berlim, não gosto, é muito doce, não. Mas adoro caracóis. E agora diga-me lá, uma pessoa esquisita com comida gosta de caracóis? Não. Sempre que eu digo gosto de caracóis a alguém, as pessoas dizem, o quê? Tu não podes, é impossível. Pois, eu gosto. E mais do que gostar de caracóis, gosto do molho dos caracóis. Isso sim, pegar no pão, molhar ali no... Olha, até por mim, até podiam tirar os caracóis. Deem-me só uma taça com o molho. Ai, olha, eu sou feliz. Bom, não sei o que é que prefere desse lado, mas se calhar até é fã dos dois, não sei. Vai caracóis, vai a bolas de Berlim, olha, vai tudo. O importante é ser feliz. E somos muito felizes também, sabe, a fazer o quê? A ouvir Ed Sheeran. Vai tocar então agora na Rádio Comercial. Eu sou a Mariana Pinto, estou aqui consigo até à uma.

Ai, eu ainda me lembro de ver Black Eyed Peas no Mel Marés. Acho que foi dos meus concertos favoritos de sempre, do Mel Marés. Foi em 2023, portanto já foi há 3 anos. Não sei como é que isto acontece, como é que o tempo passa assim, porque eu para mim diria que, sei lá, foi o ano passado, mas não, já foi há 3 anos. E por falar no Mel Marés, muita atenção a isto. Não se esqueça que a edição deste ano vai acontecer na Praia do Aterro, em Matosinhos, e está quase, quase. Quer dizer, estamos aqui 2 semanas, acho eu. É nos dias 17, 18 e 19 deste mês. A Rádio Comercial vai lá estar e esperamos por si. Pode ser? Agora, Benson Boone na Rádio Comercial nesta noite de sexta-feira. Obrigada por me fazer companhia. Eu sou a Mariana Pinto e não vou a lado nenhum até à 1, ok? Até à 1 estou aqui consigo. 4,

0: É a Shakira com a música oficial do Mundial deste ano e obviamente que já estamos todos a pensar no jogo de segunda-feira com a Espanha. Vai acontecer finalmente a uma hora decente, porque eu fui totalmente contra este jogo à meia-noite, porque para mim é tardíssimo. Então eu tenho de acordar às 5h30 todos os dias. Não dá. Consegui ver o início, mas depois obviamente que adormeci, não é? Não aguentei. Mas na segunda-feira o jogo com a Espanha é às 8 da noite. Eu estou muito ansiosa, muito nervosa, eu nem sei. Eu não quero perder, não podemos perder. É porque depois eu fico muito triste. Quando a seleção perde, eu fico mesmo muito triste. Eu sinto estes jogos com muita intensidade. Mas vai correr bem. Pelo menos eu ainda tenho fé. Eu acho que vai correr bem. Vamos ver. Já a seguir na Rádio Comercial, Elisa e o Tiago Nogueira. É já a seguir a isto.
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0: a tocar aqui na Rádio Comercial nesta noite de sexta-feira. Se estiver a trabalhar, muita força nisso, estamos juntos. Ou então, se estiver a preparar-se para ir de férias, não sei, se calhar alguém neste momento está a ouvir-me e está a fazer a mala para ir embora. Ai, olha, aproveito, porque as férias passam tão depressa. Eu já fui, já voltei e, olha, tenho mesmo de aproveitar. Ah, e não se esqueça, na mala, protetor solar. Porque eu esqueci-me de pôr quando fui de férias e depois tive de comprar, e é uma chatice porque eu apanho um bocadinho de sol e fico uma autêntica lagosta. Portanto, se está a fazer a mala ou se vai fazer a mala este fim de semana para ir de férias, protetor solar, não se esqueça. Já a seguir na Rádio Comercial, Alex Warren.
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Está a ouvir a Rádio Comercial, em casa, no carro, em todo o lado. Eu vou continuar por aqui consigo até à uma, não vou a lado nenhum. Sou a Mariana Pinto, espero que esteja a ter uma ótima sexta-feira. Bom fim de semana, ao som de Álvaro de Luna, que chega já a seguir.

E sim, eu continuo por aqui. Olá, boa noite. Eu sou a Mariana Pinto, vou fazer-lhe companhia até à uma, agora com Damiano David a tocar na Rádio Comercial. Esta chama-se The First Time. Tenha uma ótima noite de sexta-feira e um bom fim de semana.

É a Nelly Furtado a fazer-lhe companhia nesta noite de sexta-feira aqui na Rádio Comercial. Eu sou a Mariana Pinto, também estou aqui para lhe fazer companhia e não vou a lado nenhum, vou ficar aqui consigo até à uma. Já a seguir, chega quem? Chega a Ariana Grande. É já depois disto.

0: Esta música incrível é música nova, chama-se Manel. Eu sou a Mariana Pinto, estive aqui consigo na Rádio Comercial nesta noite de sexta-feira e gostei muito. Obrigada por me ter feito companhia. Eu agora vou embora, desejo-lhe um ótimo fim de semana, aproveite o bom tempo, mas também tenha cuidado, por favor, vai estar mesmo muito calor, portanto aproveite, mas sempre com muito juízo, ok? Ai, agora parecia uma mãe a falar, não era? Parecia a minha mãe. Na verdade, parecia qualquer mãe, porque todas as mães têm esta conversa, não é? Enfim, olha, bom fim de semana, um beijinho. Já a seguir na Rádio Comercial chega o David Guetta.
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